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0: Obrigado. Essas pessoas maravilhosas, essas figuras maravilhosas. Chitãozinho, Xororó. Obrigado. Queremos agradecer a Deus por essa oportunidade que Deus nos deu, né, de cantar ao lado dos nossos ídolos. Desde o início da nossa carreira, a gente cantava muitas músicas do Chitãozinho Xororó. Obrigado, amamos vocês, que Deus abençoe vocês pra sempre.
1: Um beijo, gente, obrigado, tá?
2: Todos nós,
1: valeu,
2: obrigado.
1: Demais, emoção total.
2: Obrigado, Marrone, obrigado, Bruno.
1: Deus.
2: Obrigado, Bruno.
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1: Tá, Simone, vem cá. Quero ter uma palavrinha séria com você.
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0: hein, Simone Mendes?
1: Hugo Henrique, coisa linda.
0: Palmas pra Simone aí, São Paulo. Muitas palmas.
1: Tchau, São Paulo, obrigada.

0: Quem gostou faz barulho aí, churrasco com fã.
1: Fernando de Sorocaba, muito obrigado.
2: Jorge Mateus.
3: Luiz Carlos Juliano.

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0: Matheus e Cauã.
1: Cara, que moda boa, sensacional.
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2: Jorge Matheus, Paulinho Natan.

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0: Para nós hoje é um privilégio muito grande estar regravando essa canção.

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2: 6 horas e 29 minutos.
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dia! Bom dia, bom dia, meu irmão, bom dia, minha irmã! Bom dia, meu amigo, bom dia, minha amiga! Bom dia pra quem não faz guerra, bom dia pra quem acordou feliz, bom dia pra quem está de bem com a vida, bom dia, minha gente, bom dia, Arroio do Silva! Bom dia, Mãe Natureza! E o bom dia mais que especial ao nosso Pai Salvador, ao Deus Pai Todo-Poderoso que nos abençoa, que nos protege, que nos dá mais um lindo, maravilhoso e abençoado dia de vida. Bom dia, minha gente! Vamos lá, gurizada, vamos que vamos! Vamos acordando para um novo dia, vamos chegando para esta manhã maravilhosa, vamos chegando por aqui então, nesta sexta-feira, sextou, hein, minha gente? 24 de julho de 2026! São 6h40 e nós já estamos por aqui transbordando a alegria de viver, transbordando o amor de Deus em nosso coração e desejando bom dia pra você, minha amiga dona de casa, meu amigo dono da casa, que Deus abençoe teu lar, a tua família, a tua vida nesta linda e abençoada sexta-feira e todos os dias da tua existência. Bom dia pra quem tem o dom de Deus de construir sonhos. Alô, meus amigos da construção civil, bom dia pra todos vocês aí. Um bom trabalho aos construtores, serventes, pintores, carpinteiros, eletricistas, encanadores, com o dom de Deus para fazer o bem. Um bom dia e um bom trabalho para todos vocês aí. Também quero aproveitar e já mandar um bom dia especial para os pescadores e pescadoras do Arroio do Silva e da região. Deus abençoe este marzão maravilhoso e uma pesca maravilhosa para vocês, como diz a palavra de Deus. Bom dia aos meus amigos e minhas amigas do SAMU, do Arroio do Silva e da região. Os samuzeiros de plantão, bom descanso então para quem fez o seu plantão. Bom trabalho para quem vai trabalhar ao longo desta sexta-feira. Também mando um bom dia aí para todos da Secretaria de Obras.

Meus amigos da Secretaria de Obras, alô gurizada que pega no pesado, bom dia e bom trabalho pra vocês aí, tá? Bom dia pros nossos heróis de farda, os meus amigos e minhas amigas da Polícia Militar, da Polícia Civil e do Corpo de Bombeiros, um bom descanso aí pra quem trabalhou durante a noite e um bom trabalho pra quem vai trabalhar ao longo desta sexta-feira. Também quero aproveitar e mandar um bom dia especial. A gente vai mandando aí pro pessoal da coleta de lixo, né? Os trabalhadores e as trabalhadoras, né? Que estão aí já trabalhando para deixar a nossa cidade limpa. Os coletores, os recicladores, as recicladoras. Pessoal do caminhão do lixo, bom dia e bom trabalho para vocês aí, minha gente. Também vamos mandando um bom dia para os professores e professoras da rede municipal, estadual e particular de ensino. Bom dia para todos dos centros de educação infantil, sempre ensinando e cuidando bem das nossas criancinhas. Bom dia para quem tem papel importante na área de educação, são as minhas amigas merendeiras, pessoal dos serviços gerais nas escolas, aos motoristas e monitores dos ônibus escolares. Também vamos aproveitar e mandar aquele bom dia especial para quem trabalha na área da saúde, os meus amigos e minhas amigas dos postos de saúde, hospitais e clínicas. Um bom descanso para vocês que fizeram seu plantão aí e um bom trabalho para quem vai trabalhar ao longo desta sexta-feira. Também aproveitando e já mandando um bom dia aqui especial, a gente vai mandando então pros nossos amigos, né? E as nossas amigas, os cozinheiros e as cozinheiras que fazem a nossa alimentação. Alô, minhas amigas diaristas, domésticas e faxineiras desta profissão maravilhosa, que merece nosso respeito e carinho. As minhas amigas costureiras e os meus amigos costureiros, um bom dia de trabalho para aqueles que fazem as nossas vestes. Bom dia pros taxistas e motoristas de aplicativo que nos dão carona, que nos acompanham. Deus acompanhe vocês aí também. Aquele bom dia especial, né? Pra toda a nossa gente trabalhadora, os amigos trabalhadores, as amigas trabalhadoras, os comerciantes, as comerciantes do Arroio do Silvio e da região. Deus abençoe esse dia de trabalho, saindo com alegria, agradecendo a Deus por mais uma jornada maravilhosa. E aquele bom dia especial também, né? A gente manda pros meus amiguinhos e minhas amiguinhas da terceira idade, que estão aí com a gente tomando o seu cafezinho, tomando o seu chimarrão, ainda no quentinho da cama, mas já com o radinho ligado aqui na Verdes Mares FM, pra nossa oração da manhã, pra nossa oração da fé. E nós vamos orar, né, minha gente? Claro que nós vamos orar, nós vamos fazer a nossa oração da manhã, nós vamos colocar Deus como prioridade da nossa vida, nós vamos começar o dia colocando Deus em primeiro lugar, dentro da nossa casa, com a nossa família, no nosso trabalho, na nossa empresa, na nossa vida por completo. Deus sempre será aquele que habita em primeiro lugar do nosso dia e da nossa vida, pois nós podemos abrir as portas da nossa casa. E é fácil, gente, porque Deus quer entrar, Deus está à porta da nossa casa batendo. A palavra de Deus não nos engana e Deus, eu repito, não é homem para que minta, nem filho de homem para que se arrependa. Se Deus fala, ele vai cumprir. Se Deus promete, ele vai agir. E assim diz o Senhor: eis que estou à porta e bato. Se abrir, eu entrarei, farei morada e cearei com você. Em outras palavras, Deus está falando com você: oi, eu estou aqui, ó, na porta da tua casa batendo. Eu quero entrar. Você quer abrir? Você quer abrir a porta para eu entrar, para eu fazer morada, para eu habitar na tua casa? É isso que Deus fala para você. Pai, nós queremos que o Senhor entre dentro da nossa casa, sim, meu Deus. Que alegria poder te receber, pois te amamos e te colocamos em primeiro lugar. Nós deixamos, sim, o Senhor entrar na nossa vida. E você? Tá deixando Deus entrar? Tá deixando a luz do céu entrar na tua casa? Tá deixando e permitindo que o Senhor Jesus Cristo e o Espírito Santo do Senhor habite dentro do teu coração primeiro, dentro do teu lar, dentro do teu íntimo, na tua casa física? Então abre bem as portas do teu coração. Vamos fazer isso. Vamos abrir bem as portas do nosso coração e deixar a luz do céu entrar, a luz de Deus habitar dentro da nossa casa física em primeiro lugar. Aleluia! Como é bom poder sentir a tua presença aqui, Pai. É maravilhoso sentir a presença do Espírito Santo em nossa oração. Essa luz que vem para habitar e que vem para trazer a paz, a mansidão, a alegria de viver e o ânimo da vida de volta. Você que está desanimado, Deus quer trazer o ânimo para você. Você que está sem sonhos, você que está sem alegria, você que está aí cansado, sobrecarregado, Deus quer te dar o descanso e quer trazer a alegria de viver de volta. Apenas deixe o Senhor entrar, apenas abra as portas do teu coração, sem cobrança nenhuma, por amor ao Senhor. Abra as portas do teu coração e deixe a luz do céu entrar. Pai, que esta luz venha para trazer então de volta a alegria de viver e o ânimo da vida para todos nós, Pai, que por um motivo

0: motivo ou outro, nos cansamos, nos sobrecarregamos, nos desanimamos com algo, mas o Senhor não vai deixar que um justo caia. Nós precisamos estar atentos com as quedas, meus amigos e minhas amigas. É o perigo que nós temos em poder cair, por isso temos que orar e vigiar. Meu Deus, nós não abrimos as portas apenas da nossa casa física, não, Pai. Dentro do nosso coração, que o Senhor habite também dentro da nossa casa material, dentro da nossa empresa, no nosso trabalho, na nossa família, com os nossos filhos. Queremos que o Senhor seja o escudo protetor da nossa vida por completo. Nós deixamos sim a luz do céu entrar, nós deixamos o Espírito Santo habitar em nós, nós deixamos o Senhor, Pai, dentro da nossa casa, pois o nosso corpo, a nossa casa é do Senhor, e é por isso, minha gente, que nós podemos deixar a luz do céu entrar. Você abriu as portas da tua casa, da tua vida por completo? Abriu bem as portas do teu coração e da tua vida inteira? Então vamos fazer o seguinte, depois de receber o Espírito Santo dentro de nós, nós vamos orar ao Senhor. A oração que o Senhor Jesus Cristo nos ensinou neste momento, vamos fazendo o sinal da cruz, pois vem chegando a oração do Pai Nosso.
1: Pai Nosso que estás no céu, santificado seja o vosso nome. Venha a nós o vosso reino. Seja feita a vossa vontade, assim na terra como no céu. O pão nosso de cada dia nos dai hoje. Perdoai as nossas ofensas, assim como nós perdoamos a quem nos tem ofendido. E não nos deixeis cair em tentação, mas livrai-nos do mal. Amém.
0: Amém, Pai. Amém, meu Deus. Não nos deixeis cair em tentação, mas livra-nos do mal, pois Teu é o reino, o poder e a glória para sempre. Pois louvado seja o nome do Senhor nosso Deus em nossas vidas, meus amigos e minhas amigas, para sempre seja louvado. Querido Deus e amado Pai, agora nós vamos juntos agradecer a Ti por mais um dia abençoado que colocas em nossa vida. E é por isso, meu irmão e minha irmã, que você agradece daí, eu agradeço daqui. Vamos juntos então? Obrigado, meu Deus. Obrigado, meu Pai. Muito obrigado, Senhor, pelo lindo, maravilhoso e abençoado dia de vida que vai nos dando. Obrigado, Papai, pela oportunidade de levantar da cama depois de uma noite abençoada, tranquila, quentinha e maravilhosa de sono, de descanso e de repouso. O Senhor nos permite viver este dia com a Tua presença e contemplando as obras de Tuas mãos e Te vendo nessas obras, Pai. Como é bom poder contemplar o canto e o voar dos pássaros, o quebrar das ondas, o nascer do sol. Obrigado pelo ar puro que respiramos deste paraíso. Obrigado, meu Deus, pelo dom da vida. Pergunte a uma pessoa que não pode enxergar ouvir o canto e nem enxergar o voar dos pássaros, nem o quebrar das ondas, nem o nascer do sol. Pergunte o quanto seria especial para essa pessoa. E você tem isso nas obras das mãos do Senhor. Vamos nos alegrar, vamos agradecer a Deus, porque um coração grato é um coração que alegra ao Senhor. Obrigado, meu Deus, por nos dar um novo e maravilhoso dia de trabalho. Que alegria poder ter um novo dia de trabalho, hein, minha gente? Agradecendo ao Senhor por esta oportunidade maravilhosa de poder levantar da cama e sair para um trabalho, contemplando as obras das mãos do Senhor e fazendo bem. O Senhor nos dá a oportunidade para tirar o sustento para nós e para nossa família com o nosso trabalho. Mesmo que não seja aquele trabalho dos teus sonhos, a tua profissão ou aquele salário que você gostaria de estar ganhando, faça com amor, faça com dedicação, porque Deus nos dá a oportunidade para tirar o sustento para nós e para nossa família. É por isso que, por si só, somente isso já é muito mais do que merecíamos e merecemos. Mas Deus é tão bondoso e misericordioso que Ele ainda nos permite sonhar e conquistar os sonhos que Ele mesmo coloca em nosso coração, que é o conforto da nossa casa, o conforto do nosso trabalho, a comodidade do nosso carro, da nossa moto, das nossas vestes. Mesmo sabendo que tudo isso é material e supérfluo, nós não agradecemos a Deus pelo valor das coisas, minha gente. Por mais simples que seja, nós agradecemos porque o Senhor nos contemplou e nos deu o conforto, nos permitindo sonhar e conquistar, fazendo bem, não passando ninguém para trás, não fazendo maldade a ninguém, fazendo o nosso trabalho como se estivéssemos fazendo para o Senhor e ajudando, glorificando o nome de Deus com o nosso trabalho. Obrigado por abençoar e prosperar a vida do meu amigo trabalhador, da minha amiga trabalhadora, Pai. Obrigado por abençoar e prosperar o comércio do Arroio do Silvio da região. Obrigado por abençoar e prosperar a nossa rádio em mais um dia de atividades. Pai, queremos ser glorificados contigo digo sim. Queremos que o Senhor use o nosso dom, esse que o Senhor nos deu, as condições de financeiras que o Senhor já nos deu a mais para viver e até mesmo o nosso trabalho, que possamos ajudar as pessoas em forma de gratidão. Não precisamos cobrar obrigado nem absolutamente nada. Que todo o agradecimento seja dado a Ti e que possamos fazer isso cada vez mais para glorificar o Teu nome em nosso trabalho também, meu Deus. Senhor, agora nós te agradecemos pelo novo e maravilhoso dia de alimentação. Como esquecer do alimento sagrado? Como esquecer da mesa farta? Como esquecer de agradecer a Deus por todo o alimento que Ele coloca em nossa mesa, hein, gente? Toda alimentação do café da manhã, no almoço, no jantar e toda alimentação ao longo do dia. Pai, como não vamos agradecer a Ti, né? Nós estamos aqui alegres, felizes, te amando pelo alimento que coloca em nossa mesa, pois sabemos que é muito mais do que merecíamos e merecemos, é muito mais do que precisamos para viver, e que todo este alimento, a mesa farta, aquilo que o Senhor nos dá a mais para viver, que possamos ser ensinados por Ti a compartilhar, Senhor Jesus, nos ensine a compartilhar o alimento do nosso corpo físico. Obrigado por toda a alimentação e fartura que o Senhor coloca na mesa dos meus amigos e minhas amigas ouvintes e cada um de seus familiares. Obrigado, meu Deus, pelo alimento que o Senhor coloca também na mesa das pessoas que não fazem mais parte do nosso convívio ou que não gostam da gente, mas que recebem este alimento, esta bênção do Senhor na alimentação para eles e seus familiares. Pai, obrigado pelo alimento para cada um de nós, mas nós não agradecemos apenas o alimento do nosso corpo físico, não, Senhor. Nós queremos te agradecer pelo alimento do nosso espírito, porque o Teu Filho amado, Senhor Jesus, disse: nem só de pão vive o homem, mas de toda palavra que sai da boca de Deus. E o nosso espírito, assim como o nosso corpo físico, dá sinais de que precisa ser alimentado e alimentado da palavra de Deus, que possamos criar um hábito, como fizemos aqui, de manhã, ao meio-dia e à noite, podermos nos alimentar da palavra de Deus também em nossa casa, com a nossa família, para glorificar o nome do Senhor. Obrigado, Pai, nos dê sabedoria para entender e saber com quem devemos compartilhar o alimento do nosso corpo físico e o alimento do nosso espírito. Olha, Senhor, agora nós queremos te agradecer pelo outro alimento que nos traz vida, Papai. Outro alimento que nos traz saúde. Este outro alimento que sempre nos traz a Tua bênção. Incansavelmente, mesmo que repetido todos os dias, nós sentimos a Tua presença. Nós oramos a Ti e não desanimamos, porque o Senhor todos os dias nos abençoa. O Senhor Jesus disse: se não duvidares no teu coração, tudo o que pedir em oração, crendo, receberás. Nós não duvidamos, porque estamos todos os dias aqui, Pai, pedindo a Tua bênção do copo com água. Obrigado por nos dar a água maravilhosa que mata e sacia a sede do nosso corpo físico. Que o Senhor abençoe nosso copo com água, que o Senhor abençoe nossa garrafinha d'água. E obrigado por fazer isso todos os dias, Pai, inundando nos nossos corações e a nossa vida com o Teu amor. Obrigado também, meu Deus, pois todos os dias o Senhor abençoa nosso copo com água e nos traz um pouquinho mais de sabedoria do Senhor para entender os sinais de oração que o Senhor nos manda e nos ajudar a permanecer firmes, a não cair, para cuidar com o perigo das quedas e ser obedientes naquilo que o Senhor nos traz de resposta, que é melhor do que queremos, é o que precisamos. Obrigado por fortalecer a nossa fé. Obrigado também por nos trazer a paciência para aguardar tudo no determinado tempo do Senhor com o coração em paz. Eu também te agradeço, Pai, pois o Senhor atende o pedido dos meus amigos e minhas amigas ouvintes e cada um de seus familiares. Obrigado por ser o Rei dos Reis, o Pai dos Pais, o Juiz dos Juízes, o Doutor dos Doutores e o Médico dos Médicos. És Tu, Senhor amado, o único que pode nos julgar, o único que pode nos defender, o único que pode e realiza milagres em nossa vida. Por isso, meu Deus querido, obrigado pelo bem mais precioso e valioso que não há dinheiro no mundo que possa comprar. Senhor, obrigado por abençoar, cuidar e curar a nossa saúde, Pai. A saúde dos nossos amigos, dos nossos familiares. Com alegria eu te agradeço, pois tem abençoado, cuidado e curado a saúde dos meus amigos e minhas amigas ouvintes e cada um de seus familiares. Eu também te agradeço, Pai, por abençoar todos os dias a saúde das pessoas que não fazem mais parte do nosso convívio ou que não gostam da gente, mas precisam da Tua bênção na área da saúde para eles e seus familiares. Obrigado por abençoar a minha saúde e abençoar a saúde daqueles que te pediram a bênção do copo com água. O Senhor nosso Deus, que é o amigo dos amigos e está presente em nossa vida em todos os momentos.

0: que seria de mim e de todos nós sem a fé que temos no Senhor nosso Deus, hein? E por mais que a gente sofra, meus irmãos e minhas irmãs, diga obrigado, Senhor. Mesmo que a gente chore, meus amigos e minhas amigas, diga obrigado, meu Deus. Mesmo que você esteja passando por momentos de dificuldades, momentos de tristeza, momentos de angústia, mas se você está vivendo momentos de alegria, momentos de fartura, de felicidade, tenha cuidado, tenha atenção com o perigo da queda, hein? Agradeça a Deus em todos os momentos, porque a palavra de hoje é a seguinte: 1 Coríntios, capítulo 10, versículo 12. Assim, aquele que julga estar firme, cuide-se para não cair, cuide-se para que não caia. Você se lembra de alguma vez que você caiu feio aí? Que você caiu mesmo um tombo, distraído, ou pisou em algum piso irregular, quando criança ou adulto, praticando algum esporte, num episódio até engraçado ou num acidente grave? Todos nós já sofremos alguma queda na vida, não é verdade? Dependendo da base de sustentação, cair pode deixar sequelas permanentes. Existe um exemplo muito claro na Bíblia, né, desses tombos, dessas quedas, que foi o Mefibosete. Ele, que era filho de Jonatas e neto de Saul, o rei de Israel, que ficou aleijado dos pés por causa de uma queda. Ele está na Bíblia, em 2 Samuel, capítulo 4, versículo 4. Mas nós não vamos falar apenas desta queda do nosso corpo físico, não. Vamos falar da nossa vida espiritual, e nela as quedas também podem acontecer, porque todo o cristão que já caiu sabe que isso gera marcas que podem durar a vida toda. E neste versículo, o apóstolo Paulo nos estorna então a ter cuidado para não cair. Aquele que se julga estar firme, aquele que acha que não vai cair, que vai superar as tentações, os obstáculos, as armadilhas do inimigo, tenha cuidado para não cair, que é nesse momento em que achamos que estamos fracos e abrimos brechas para o inimigo entrar. De fato, é pela misericórdia de Deus que ainda estamos firmes na fé, mas muitos deslizes acontecem por quê? Por vacilos ou decisões erradas que a gente faz. Então, siga firme para não cair. Agradeça a Deus por manter a sua fé firme e o seu coração seguro na presença. Busque orientação na palavra de Deus para permanecer firme com o Senhor. Aprenda também com os tropeços do passado e comprometa-se a andar sempre na direção do Pai. Aí tem uma questão importante. Você caiu? Você, né, se sentiu fragilizado? Arrependa-se e ore para voltar aos braços do Senhor. É isso que nós devemos fazer com a graça e a misericórdia de Deus. Pai amado, o Senhor retire e afaste toda a maldade, todas as coisas ruins, todos os pensamentos negativos, todas as brigas, as invejas, as intrigas, a maldade que há neste mundo, no meu coração e no coração das pessoas, todas as enfermidades, as doenças, os cânceres, as depressões, as armadilhas do inimigo. Repreendo o inimigo, Pai, afaste ele e toda esta maldade da nossa casa, do nosso trabalho, da nossa cidade, da nossa família, do lar e da vida dos meus amigos e minhas amigas ouvintes e seus familiares, do comércio, do arroio, do silvio e da região, de perto da nossa rádio. Afaste toda a ação do inimigo, da nossa vida e dos nossos pensamentos, e coloque em algum lugar onde nenhum ser vivo possa ser tocado. Que possamos viver em harmonia, em alegria, no mais lindo e abençoado dia de vida. Muito obrigado, meu Deus. Nós iremos fazer a oração do Salmo 112, porque feliz é aquele que confia no Senhor, minha gente.
1: Salmo 112. A felicidade de quem é fiel a Deus. Aleluia. Feliz aquele que teme a Deus, o Senhor, que tem prazer em obedecer aos seus mandamentos. Os filhos desse homem serão poderosos na terra prometida, e os seus descendentes serão abençoados. Na sua casa há muita riqueza, e ele é sempre bem-sucedido. A luz brilha na escuridão para aqueles que são corretos, para aqueles que são bondosos, misericordiosos e honestos. Feliz aquele que tem pena dos outros e empresta generosamente e que dirige os seus negócios.

0: negócios com honestidade. Quem é correto nunca fracassará e será lembrado para sempre. Ele não tem medo de receber más notícias. A sua fé é forte, pois ele confia no Senhor. Ele não fica preocupado, nem tem medo. Ele tem certeza de que os seus inimigos serão derrotados. Ele dá generosamente aos pobres, e a sua bondade dura para sempre. Ele é poderoso e respeitado. Os maus veem isso e ficam com raiva, olham com ódio e se acabam. A esperança dos maus dá em nada.
1: Claro que a esperança dos maus dá em nada para aqueles que confiam no Senhor. Pai amado, agora te pedimos a proteção dos teus anjos da guarda.

Pai. Amém, meu Deus, sempre nos guarde, nos governe, nos ilumine, nos abençoe, nos proteja com os teus anjos da guarda, protegendo assim, Pai, os nossos filhos, os nossos pais, as nossas mães, os vovôs, as vovós, os bisos e as bisas, protegendo também, Senhor nosso Deus, aqueles que nos protegem e que enfrentam o perigo para a nossa proteção. A Polícia Militar, a Polícia Civil e o Corpo de Bombeiros, proteja eles e seus familiares também, Paizinho. Proteja, meu Deus, as criancinhas, os estudantes, o futuro do nosso planeta, os motoristas e viajantes que enfrentam os perigos das estradas. Proteja com os teus anjos da guarda todos os trabalhadores, as trabalhadoras, o comércio do arroio do Silvio da região, proteja a nossa rádio, Pai, proteja todas as famílias, todos os lares, com os teus anjos da guarda, proteja os meus amigos e minhas amigas ouvintes e seus familiares, proteja também as pessoas que não fazem mais parte do nosso convívio ou que não gostam da gente, mas precisam da tua proteção nesta linda e abençoada sexta-feira, 24 de julho de 2026, agora são 7 horas e 4 minutos e o nosso programa da Verdes Mares FM está entrando no ar.

Alô, minha gente! Muito bom dia, muito obrigado pelo carinho da sua companhia. Você que tá ligado, nosso programa vai começando por aqui. Mas antes de trazer todas as informações que você está acostumado todas as manhãs aqui na 87.9, faz o seguinte, nós vamos fazer e vamos louvar a nossa pátria municipal com a execução do hino municipal de Balneário Arroio do Silva, agradecendo a Deus por esta morada, na voz da Associação Coral.

Alô, alô, Balneário Arroio do Silva, nos teus braços queremos e estamos descansando. É nosso orgulho dizer, hein, gente? Sendo nativo ou adotivo, somos filhos deste lugar maravilhoso. Vem com a gente, vamos começando o nosso programa Cidade Alerta. E agora, juntos, até pertinho das 10 horas da manhã, com muita informação, com todos os destaques dos jornais. Você que quer saber aí, o Diário Catarinense é 0 hora de Porto Alegre, então fique com a gente, pois a gente traz todas as informações dos jornais, dos principais jornais do sul do país. E a gente traz também a previsão do tempo ao vivo direto da Epagri-Sirã, é o órgão que é oficial e que traz informações para a Defesa Civil de Santa Catarina, é o órgão oficial do governo de Santa Catarina. Vamos falar de previsão do tempo aqui com vocês em seguidinha. Em previsão do tempo, tem notícias importantes da nossa região e também de Balneário Arroio do Silva no plantão policial. Também vamos trazer os destaques do setor esportivo, a movimentação dos campeonatos que nós vamos ter do final de semana. E ainda, nós vamos fazer um apanhado geral das notícias do Arroio do Silva e da região. Tudo isso com vocês dentro do nosso Cidade Alerta, junto com aquele time de anunciantes, aquele time de comerciantes, os melhores do sul de Santa Catarina. Vamos começando então? Já vamos falar de previsão do tempo, como fica o tempo aí para hoje, o final de semana, em nome do Laboratório Marista, informando a hora certa, temperatura e previsão do tempo. 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Informando a hora certa e a temperatura, 7 horas 8 minutos e meio, 7 e 8. A temperatura é de 12 graus agora, hein? Estamos com 12 graus de temperatura aqui no Arroio do Silva, um pouquinho mais fresquinho do que os últimos dias. A umidade é alta, a umidade relativa do ar é de 100%. O vento, neste momento, está soprando numa média aí de 3 a 4 km por hora, com rajadas que variam entre 7 e 8. Uma brisinha que vem mais do sentido da serra neste momento. Acúmulo de chuva das últimas 24 horas aqui para nós e em toda a região praticamente não tivemos precipitação. Só o município de Timbé do Sul que teve precipitação de 5 milímetros ainda, tá? Vejam bem, as temperaturas máximas ontem não passaram da casa dos 19 graus aqui para nós. Só para termos uma ideia, a quantidade de chuva que acabou caindo ainda nas últimas 24 horas, vamos dar uma conferidinha aqui, não só nas 24 horas, mas desde o início das chuvas, vamos colocar que tenha começado lá no domingo, né? Domingo à noite, final da, ali já de noite, segunda. Nós temos aí, pessoal, uma grande quantidade de chuva. O município de Timbé do Sul registrou mais de 170 milímetros. É muita chuva, foram 175 milímetros. Aqui para nós, ficou na faixa dos 115 milímetros, o que também é bastante, né? O que também é bastante se a gente observar só nos últimos dias. Bom, previsão do tempo para hoje, nós vamos ter um dia de sol com alguma variação de nuvens, tá? Não tem previsão de chuva. Vamos ter nevoeiros neste começo de manhã. Tem alguns pontos aí da cidade que tem nevoeiro. Mínimas entre 12 e 13 graus. Máximas entre 18 e 19. Dependendo aí, se o sol aparecer um pouco mais, pode chegar a 20 graus aqui no Arroio do Silva. Vamos ter um vento que deve soprar mais do sentido leste e nordeste, numa média de 15 km por hora, rajadas que variam entre 20 e 25 km por hora. Amanhã também tem previsão de tempo ensolarado, com temperaturas assim, do mesmo jeito, mínimas entre 11 e 12, máximas entre 20 e 21. E o domingo também deve ter sol, mas com mudança no tempo a partir aí do domingo, tá? Devido a alguma circulação marítima ou outra. Mas a previsão de chuva mesmo, ela deve se confirmar a partir da semana que vem, entre segunda, terça e quarta.
Pelo menos é o que apontam aqui os dados que a gente tem da Central de Meteorologia. Bom, nós vamos ir atualizando, né? Nós vamos atualizando aí a previsão do tempo, nós vamos atualizando todos os destaques para ver como é que se confirma o tempo para o final de semana e o início da semana que vem. E quem vai trazer para nós é a meteorologista da Ipagre, né? Ou os meteorologistas da Ipagre-Siram, que sempre nos atendem, trazendo as informações importantes, porque

0: que é o órgão oficial do estado de Santa Catarina com previsão do tempo. 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Informando a hora certa e a temperatura mais uma vez, são 7 horas, 12 minutos e meio, 7:12. A temperatura neste momento é aqui atualizando para você, é de 12 graus. Temos 12 graus de temperatura agora no Arroio do Silva, tá? Previsão do tempo para hoje, nós estamos amanhecendo, o sol já vai aparecendo timidamente, tem algumas nuvens, tem névoas também aí, né? A cerração, a neblina, e deve permanecer assim nas próximas horas. Depois o sol vai aparecer, as máximas devem chegar a casa dos 20 a 21 graus, dependendo muito, entre 19 até 21 graus deve ficar as máximas hoje aqui em Balneário Arroio do Silva, tá? Previsão para o final de semana também deve ser assim. Amanhã é dia ensolarado, pouca variação de nuvens, com máximas entre 20 e 21. Domingo também com sol, mas com aumento da nebulosidade. Essa é a previsão do tempo, esses são os destaques aqui que vocês conferiram. E a gente vai daqui a pouquinho trazer as informações ao vivo direto da Epagri-Siram, o órgão que monitora o tempo no estado de Santa Catarina, aqui com todos vocês. 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Vamos fazer o seguinte, nós vamos fazer um intervalinho agora, daqui a pouquinho a gente volta então, retornando com todos os destaques, toda a movimentação e as informações aqui, meus amigos e minhas amigas, para vocês, dos jornais, destaques dos jornais chegando por aqui. São 7 horas e 14 minutos, a gente vai a um intervalo, é rapidinho, 3 minutinhos, nós estamos de volta aqui com vocês.
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4: E é o Cidade Alerta aqui da sua Verdes Mares FM na 87.9. Nós já estamos de volta, são 7h17. Nós vamos trazer os destaques aqui dos jornais. Vamos anunciando a chegada dos jornais aqui nesta sexta-feira. 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Vamos aos destaques dos jornais, anunciando a chegada dos jornais. Vamos começando com o Diário Catarinense. A capital do estado também amanhece assim, com sol entre nuvens. Temperatura neste momento lá em Florianópolis é de 14 graus. 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
4: 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Vamos nessa então, pessoal. Olha, Santa Catarina lidera ranking nacional com mais de 75 mil golpes virtuais registrados em 2025, no ano passado. E não é um dado legal, né? Não é uma liderança agradável isso que está acontecendo. Dados, né, do Anuário Brasileiro de Segurança Pública, divulgado ontem, quinta-feira, mostram que Santa Catarina registrou 75

5.103 casos de estelionato virtual no ano passado, seguido como o estado, né, com o maior número absoluto desse tipo de crime no país. O número representa um aumento de 0,3% em relação ao ano passado, a 2025, quando foram contabilizadas 73.739 ocorrências. Isso aquelas que o pessoal registra a ocorrência, tá? Sem contar muitos que às vezes caem num golpe e acabam nem registrando, nem indo atrás, tá? Uma questão aí bastante grande. Estão colocando aí a capital, o estado de Santa Catarina, como estado com as maiores taxas de estelionato virtual. Caramba, né? Infelizmente, isso tem acontecido muito e as pessoas têm que estar atentas, né, gente? Que é o que mais acontece. É o que mais tem acontecido, é o estelionato virtual. É essa parte aí que você compra muitas vezes pela internet, né? Principalmente Facebook, né? Ali no Marketplace ou alguma outra coisa. Ou você recebe uma mensagem do GovBR, do INSS ou de tantas e tantas outras nomenclaturas que você acaba acreditando que é e acaba caindo nesses golpes, infelizmente, né? Infelizmente. Olha, comediante agredida com cadeirada em show em Florianópolis. O caso tem nova etapa com o indiciamento da mulher, tá? O caso da comediante agredida com uma cadeirada durante um show de comédia em Florianópolis ganhou novos desdobramentos ontem, quinta-feira. A espectadora, apontada como suspeita do crime, foi indiciada pela Polícia Civil por injúria e vias de fato, tá? De acordo com a comediante, ela teria sido agredida então durante um show em um clube de comédias ainda no dia 10 de julho deste mês. A mulher não conhecia, ela não conhecia a mulher que atirou a cadeira. Coisa, né? A suspeita foi identificada, só que a identidade da mulher não foi divulgada. Aquele fato que a gente já falou aqui sobre isso. Olha, ponte reinaugurada há 4 meses é levada pela força das chuvas novamente no Rio Grande do Sul pela segunda vez, hein? Olha só a situação. Olha a força, olha a dificuldade, olha a situação que o Rio Grande do Sul vai enfrentar. A ponte conhecida como Ponte da Felicidade, isso é a ponte em Feliz, tá? No Rio Grande do Sul, foi destruída pela força da água na última quarta-feira. A estrutura já havia sido levada pela correnteza no ano passado. A travessia ligava localidades de Arroio Feliz a Picada Cará, sendo importante para os moradores, porque reduz o percurso das comunidades no interior. A cidade fica a 80 quilômetros de Porto Alegre. Que coisa, hein, gente? Olha a força das águas, né? Olha o tamanho da força das águas. Você pode conferir aqui no Diário Catarinense o antes e o depois da ponte. Mais uma vez destruída, mais uma vez sendo levada aí pela força das águas. Aquilo que é realmente algo muito complicado, né? A história da estrutura infeliz é marcada por sucessivas perdas causadas pelas cheias. Em maio de 2024, uma enchente derrubou a ponte sobre o rio Caí também. 5 meses depois, os moradores se mobilizaram para construir essa passagem provisória. Em janeiro de 2025, a correnteza provocada pela chuva levou embora a ponte pela primeira vez. Foi erguida a estrutura novamente e foi levada dessa vez em outra oportunidade. Que coisa, ali no Rio Grande do Sul tem passado problemas bastante grandes, né? Olha, Alexandre Frota faz ligação ao vivo e voz semelhante à de Bolsonaro atende. Defesa nega contato. Cara, agora são algumas questões assim importantes da gente destacar, porque muitas pessoas podem, né, fazer, imitar as vozes, né? Muitas pessoas podem fazer alguma outra questão. Hoje nós temos muito o chat GPT aí, o GPT que ele
ele ajuda, né? Esse chat aí, ele traz vozes parecidas. Olha, essa inteligência artificial também vai trazer muitos problemas para pessoas. Mas eu não acredito.

33 milhões de reais ao transporte em Santa Catarina, aponta o Observatório. São 7 horas e 27 minutos, são informações do Diário Catarinense aqui que você vai acompanhando. Ah, a estimativa da FETRANSESC, tá? Considera perda de produtividade, aumento do consumo do diesel e aponta a emissão de cerca de 2 mil toneladas de CO2 equivalentes durante os 11 dias de bloqueio, hein? Prejuízos em cima de prejuízos, não só financeiros, mas também na questão, né, de ambientais, pelo que foi colocado aqui, então, esse prejuízo, essa interdição da ponte. Olha, menino morto por não dar bom dia ao pai e mãe ficou 20 minutos no velório após ser escoltada até a cerimônia. Grupo que praticava atos homofóbicos em praia naturista em Florianópolis vira alvo do Ministério Público de Santa Catarina. São 7 horas e 28 minutos, são os destaques aqui do Diário Catarinense que a gente acompanha. 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Destaques aqui para você, então. Na coluna do Anderson Silva, a Azul é a única a fazer proposta para operar voos para o interior de Santa Catarina, hein? O edital está em andamento, o programa do governo Estado Voa Mais SC, que prevê voos para aeroportos do interior de Santa Catarina, tem somente uma empresa interessada na operação, a Azul Conecta, que é uma subsidiária da Azul Linhas Aéreas, foi a única a fazer proposta na licitação. Vamos aguardar aí se vai ter essa parte ou não. Calendário do INSS 2026, repasses de julho, já tem data marcada, você pode conferir para quando. Barbearia nudista é aberta em Florianópolis com atendimento exclusivo de até R$4.000, falando aqui sem vergonha do corpo. Aí é brincadeira, né, gente? É sério isso? A influenciadora Daniela Mota, de 21 anos, abriu uma barbearia nudista na capital do estado. O empreendimento traz uma nova proposta e iniciou as atividades na última semana, oferecendo atendimentos exclusivos que podem chegar até R$4.000. O espaço funciona apenas com hora marcada, tá? E foi pensado para clientes que querem viver uma experiência de cuidado sem constrangimento. Pensou uma situação dessa aí, meus amigos? Hã? Um atendimento na barbearia por uma mulher nua. Brincadeira. O pessoal tá fazendo de tudo aí, né, para atrair novos clientes. Olha, seguindo por aqui com mais informações, gigante chinesa abre primeiras vagas para a fábrica de 4 bilhões e 600 milhões de reais, que produzirá 200 mil carros por ano em cidade brasileira. Olha, mais destaques aqui para vocês então, para a gente finalizar as informações e a movimentação aqui do Diário Catarinense. Na coluna da Estela Benetti, ex-secretária de Tesouro dos Estados Unidos, fala sobre tarifas em São Paulo, onde fez palestra na Expert XP. São os destaques.
a movimentação e as informações que a gente tem por aqui do Diário Catarinense. São 7 horas e 32 minutos, agora vamos conferir as informações do Jornal

0: do Rio Grande do Sul quer chegar com a gente aqui, então, os destaques da Zero Hora de Porto Alegre, a gente traz em nome de lojas Quero Quero.
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0: 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Lá em Porto Alegre, o dia amanhece ensolarado e a temperatura de 13 graus neste momento. Os destaques: monitoramento em rios acima da cota de inundação, Guaíba em elevação e Vale dos Sinos em alerta, hein? Você pode conferir a situação do Rio Grande do Sul após a chuva dos últimos dias. Ah, você pode conferir também a previsão do tempo que fica para hoje. Meteorologistas prevêem chuva com acumulados acima dos 100 milímetros mais uma vez na próxima semana. E isso é mais perigoso ainda. O solo já está encharcado, tá? A situação vai ficar complicada ainda, hein, gente? Mais 100 milímetros para a próxima semana vai ser realmente desafiador para o estado do Rio Grande do Sul. Defesa Civil emite um alerta para risco alto de inundação na região das Ilhas de Porto Alegre. Vamos seguindo por aqui com mais informações. Olha, em Cachoeirinha, desaparecimento da família Aguiar completa 6 meses. Relembre principais fatos e saiba como está o caso. Aquele fato que a gente já falou, né? Dos pais, o casal, né? O pai e a mãe e a filha. E o ex-companheiro dela está sendo acusado, está preso na realidade, acusado deste desaparecimento da família Aguiar de Cachoeirinha. Olha, Irã rejeita a proposta de cessar fogo dos Estados Unidos, de jornal norte-americano. Problemas do Inter na volta do Brasileirão. Grêmio sobrevive em disputa na altitude e promete recuperação no Brasileiro. Temos uma montanha a escalar, a situação não é fácil do Grêmio. O Grêmio que acabou perdendo para o Bolívar pelo placar de 3-2. É um resultado aceitável, porque tem o jogo de volta na arena do Grêmio. O problema todo é que o Grêmio tem que começar a vencer no Brasileirão, porque senão, meus amigos, corre e está correndo um sério risco de ser rebaixado, hein? Está sim. Não adianta dizer que não, porque está com certeza. 7h36. Depois a gente fala mais de esportes aqui no nosso programa.

Tem uma charge muito boa aqui, né? É, aqui dentro da Zero Hora de Porto Alegre, falando sobre aquele discurso de resiliência. Perdeu tudo outra vez, daí vieram com aquele discurso de resiliência. É o que está acontecendo no Rio Grande do Sul hoje de novo. Mais uma vez, perdendo tudo, tendo dificuldades, problemas nas questões aí que a gente fala, né? Com as chuvas, nada foi feito, nada foi mudado. E daqui a pouco chega lá, né? As famílias, as cidades devastadas, e o pessoal chega lá aplaudindo. Ah, porque o governador vai vir aqui, o presidente da república, e eles vão nos ajudar, eles estão falando. Olha aí, ó, mais uma vez, eles foram em 2004, em 2024, e possivelmente agora, se tiver problemas com as chuvas, eles vão voltar. O problema é que eu quero saber como que o povo vai reagir, porque praticamente nada foi mudado. Olha, seguindo por aqui com mais informações para vocês, hein? Os Estados Unidos anunciam uma sobretaxa de 12,5% para produtos brasileiros. É que a gente tem que entender que essas taxas, esses produtos, essas taxas, não é apenas para o Brasil, não, tá, gente? Não é. As pessoas têm que entender que não é apenas uma perseguição para o povo brasileiro, não, tá? É uma questão assim que está sendo a nível mundial. Uns mais, outros menos, algum com sobretaxa, outros sem, mas é assim mesmo. E não é apenas os Estados Unidos que taxam o país, não. Se nós formos analisar, tem muitos outros países que têm taxas maiores para exportação de produtos brasileiros. E aí ninguém fala nada. Se vocês apegarem aí, a China, que é parceira comercial, né, e parceira política, inclusive, do país, ela também taxa os produtos brasileiros, e não tem pouco, não, tá? Pesquisa aí para vocês verem. Tem produtos aí que a taxa para exportação para a China, ela é bem alta, tá? O Brasil está contestando as novas tarifas dos Estados Unidos e promete acionar a lei da reciprocidade. E aí, meus amigos, não sei se a coisa vai ficar boa, não, né? Trauma das águas. Temo que o pior aconteça. O que é a ansiedade climática e como ela transformou a rotina em Porto Alegre. Era isso que eu estava falando. Não é apenas, pessoal, é uma chuva. Não é apenas uma enchente. É o trauma psicológico. É uma ansiedade que as pessoas têm. Olha, vai chover muito no Rio Grande do Sul. Imagina essas cidades aí. Agora nós temos Lajeado enfrentando enchente de novo. E essas pessoas, essas famílias, essas pessoas que estão aí, que perderam familiares ou que perderam os bens materiais ou qualquer outra coisa, como é que fica? Aquela tranquilidade que a gente fala que, gente, nós vamos ter um final de semana de chuva, uma chuvinha para descansar e tal, né? Para dormir, como é bom dormir com o barulhinho da chuva. Lá não gera isso. Gera ansiedade, gera preocupação, gera um medo, principalmente nas cidades que foram muito atingidas e que sofrem com essa questão. É uma coisa preocupante. 7 horas e 40 minutos, você vai conferindo os destaques da Zero Hora de Porto Alegre. E as notícias do Jornal do Rio Grande do Sul. 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Para finalizar aqui então as informações da Zero Hora de Porto Alegre, norte e noroeste do Rio Grande do Sul não tem mais rodovias bloqueadas após a chuva. Tempo firme vai predominar na região do Rio Grande do Sul, na região norte e noroeste.
Prefeitura bloqueia a entrada de água do Guaíba para bueiros na zona sul de Porto Alegre também. Nova enchente testou o estado e demonstrou, né, o que deve ser aprimorado. É parte do aprendizado de um estado que não tem outro caminho senão reforçar as suas forças, né? Que é uma situação bem complicada. Olha, com Guaíba subindo, sexta-feira terá predomínio de sol também no Rio Grande do Sul. É a preocupação que tem lá no estado gaúcho. Bolívar 3, Grêmio 2, você pode conferir os gols e as notas dos jogadores, a atuação do Grêmio na Sul-Americana, o jogo que aconteceu ontem à noite lá na altitude

0: Boliviana, em La Paz, tá? Inter avalia mudança no gol contra o Atlético do Paraná. Tem Rocher e Matheus Cunha. São opções para a comissão técnica colorada. Olha, fim da invencibilidade, Juventude perdeu para o Botafogo de Ribeirão Preto. Depois a gente vai falar da Série B do Campeonato Brasileiro também, tá? A gente vai finalizando aqui os destaques da Zero Hora de Porto Alegre. Negligência é escolha. Faixas na orla do Guaíba chamam a atenção para a vulnerabilidade de pessoas em eventos extremos. 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Nós vamos fazer um intervalinho por aqui. Na sequência, nós voltamos com a continuidade, os destaques do nosso programa, toda a movimentação desta manhã de sexta-feira, os destaques da previsão do tempo e também do plantão policial. Aguarde aí um intervalo rápido e nós voltamos já já, 7h43.
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3: É isso aí, pessoal. Você está acompanhando Cidade Alerta. 7h48, hein? 7h48 e nós estamos falando aqui em nome da Medifarma, a farmácia mais barata da cidade. 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Vamos falar de previsão do tempo, hora certa e temperatura. 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Nós estamos neste momento com 12 graus de temperatura e vamos tentar contato lá com a Epagre Cirã para trazer as informações e previsão do tempo aqui para vocês, em nome do Laboratório Marista. 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

Estamos tentando contato aí com o pessoal da Epagri-Sirã, tudo para trazer as informações aí. Por enquanto, o pessoal lá está com outro atendimento, a gente vai insistir mais um pouco aqui. 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

0: Nós vamos falar de previsão do tempo, então. A Gilsane, a meteorologista da Epagre-Sirana, capital do estado, gentilmente nos atendendo e trazendo as informações e previsão do tempo, então, desta sexta-feira e do final de semana. Gilsane, minha amiga, bom dia, tudo bem contigo por aí?
1: Tudo bem, bom dia, Evandro, a você, bom dia a todos.
0: Muito bom dia. Hoje estamos começando com a temperatura um pouquinho mais amena, não é aquele friozão todo que seria da parte do inverno, mas o dia está lindo, ensolarado, né, Gilsane? Como você falou, inclusive, né?
1: É, isso mesmo, porque essa massa, ela não é muito fria, né? Então ela causou uma diminuiçãozinha assim da temperatura, até assim, ali na serra tá mais, né? Porque ali a gente tem valores de 1-2 graus até. Na São Joaquim tem 1, Bom Jardim tem 2, aí tem lugares que tem 4, então ali deu uma baixadinha a um pouco a mais, né?
0: Uhum.
1: Mas porque é muito alto também. Mas as demais regiões do estado, elas variaram aí de 10 a 15 graus aí a maioria, né? Então bem tranquilo para a época do ano mesmo. E essa massa agora já tá indo pro oceano. A tendência é que hoje ainda fique com a temperatura mais baixa, né? Então, hoje a máxima aí para vocês, ela fica em torno de 19, 20 graus, sol entre nuvens, tempo firme. Amanhã também, sol entre nuvens, tempo firme, subindo um pouquinho mais a temperatura à tarde, podendo chegar aos 21, 22 e tal. E aí, no domingo, tem mudança no tempo de novo. Então, no domingo pode ter sol pela manhã, mas se tiver a abertura de sol pela manhã, devem ocorrer, assim, com o aumento da nebulosidade no decorrer, assim, sabe, do dia. E, uhum. e a condição de chuva, ela é preferencialmente mais tarde e noite, assim, podendo vir acompanhado de temporais isolados. Aí a gente tem, no

0: domingo ali, a aproximação de uma frente fria e influência de áreas de baixa pressão. Então, tem essa condição, né? E aí, inclusive, para segunda-feira, para segunda-feira ainda pode ter alguma chuvinha ali, mas ele não bota o dia inteiro, não, se tiver mais tarde e noite.
1: Sim.
0: Mas, porque não, a frente se afasta depois, e aí se formam algumas áreas de instabilidade no Rio Grande do Sul. E aí vai mostrando uma condição para segunda, terça-feira ali, de ter mais essa possibilidade de algo que sobra do Rio Grande do Sul para a divisa, como aconteceu da última vez.
1: Sim, sim.
0: Mas seria isso, sim. Mas principalmente na terça e na quarta, a instabilidade, assim.
1: Sim.
0: Segunda não tá, segunda tá mostrando mais tarde e noite, né?
1: Aham.
0: E depois ali na terça e quarta, maior instabilidade.
1: Certo. Ô, Gilsânia, podemos afirmar aí, então, que esses próximos dias, tempo firme, então, até domingo ali, o decorrer do dia?
0: É, isso aí.
1: Alguma alteração do mar agora para esses
0: não,
1: últimos?
0: Não, o mar, ele tem, assim, o que ele tinha que alterar, ele alterou,
1: uhum,
0: né?
1: Sim.
0: Que também não foi muita coisa.
1: Exato.
0: E a tendência é que permaneça hoje, assim, um pouquinho mais com ondas em torno de 2 metros e amanhã já baixe. Então, a tendência é de melhora.
1: Tá certo, então. Gilsânia, mais uma vez, muito obrigado pelo carinho de nos atender. Uma boa sexta-feira de trabalho e um excelente final de semana também, tá bom?
0: Igualmente para vocês aí, um bom final de semana e segunda estamos com vocês novamente.
1: Se assim Deus permitir, um abraço, bom trabalho aí. Tá aí a Gilsânia, meteorologista da Epagre-Sirã, gentilmente nos atendendo e trazendo as informações e os destaques aqui pra gente com a previsão do tempo direto da Central de Meteorologia que você acompanhou aqui com a gente em nome do Laboratório Marista. Segue a internet, os destaques agora. Vão chegando do plantão policial, tem bastante movimentação do plantão de polícia, atualizando aqui pra você com a 7 Internet número 1 em internet no sul do estado, aquela internet que não falha, aquela internet que funciona de verdade e por isso é a número 1 em instalações aqui no Arroio do Silva. 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
1: 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Oito e três, vamos chegando com os destaques e informações do plantão de polícia. As notícias que a gente vai trazendo da cidade de Criciúma, região da MESC e Balneário Arroio do Silva, atualizando aqui para você. Um homem foi esfaqueado após negar um pedido de cigarro na área central de Criciúma. O fato ocorreu na madrugada de ontem, quinta-feira, por volta das 2 horas da madrugada. Segundo a Polícia Militar, ele relatou que foi abordado na rua por outro homem que lhe pediu um cigarro. Após receber a resposta negativa, o criminoso desferiu um golpe de faca no peito dele e fugiu, levando sua carteira com dinheiro e também documentos. Conforme a PM, a vítima conseguiu pedir ajuda em um bar próximo, onde foi atendida pelo Serviço de Atendimento Móvel de Urgência, o SAMU, encaminhada ao Hospital São José. Os policiais realizaram buscas, mas o autor não foi encontrado e o caso agora passa a ser investigado pela Polícia Civil. A Polícia Militar foi acionada após denúncias de um homem de 27 anos em surto perturbando moradores em Criciúma. O fato ocorreu na última quarta-feira no bairro Nossa Senhora da Salete. Segundo a PM, no local, a guarnição encontrou o homem em visível estado de alteração, recusando-se a acatar as ordens, desacatando os militares e oferecendo resistência à abordagem. Diante da situação, foi necessário o uso de algemas e o acionamento do SAMU para o encaminhamento no atendimento médico. Após avaliação, ele foi cientificado de um termo circunstanciado pelos crimes de resistência, desacato e desobediência. Um homem de 28 anos foi preso pela Polícia Militar por tráfico de drogas e posse irregular de munições em Criciúma. A ocorrência foi registrada na noite da última quarta-feira no bairro Cidade Mineira Nova, por volta das 19 horas. Segundo a PM, após denúncias e monitoramento da residência, os militares abordaram um usuário que havia acabado de sair do local. Durante a revista pessoal, foram encontrados 53 gramas de maconha, o qual confirmou ter adquirido na casa suspeita. Em seguida, a guarnição retornou para a residência, onde o homem confessou possuir entorpecentes. Com o apoio do Canil e a PM, segundo informações, foram apreendidos aproximadamente quase 5 quilos de maconha, 249 gramas de haxixe, 122 gramas de skunk e 2 gramas de cocaína. Além disso, R$ 734 em dinheiro, 5 balanças de precisão, 6 celulares, material de fracionamento e uma câmera de monitoramento, além de uma capa de colete balístico e 4 munições intactas de calibre 9 milímetros. O homem foi encaminhado até a delegacia de polícia civil. Já o usuário foi como testemunha após confirmar a compra do entorpecente. Um adolescente de 14 anos foi apreendido por ato infracional análogo ao crime de tráfico de drogas pela PM no bairro Cristo Redentor, em Criciúma. A ocorrência foi registrada na noite da última quarta-feira, por volta das 9 da noite. Conforme a PM, durante rondas em um local conhecido pelo intenso comércio de entorpecentes, a guarnição visualizou três

indivíduos em atitude suspeita. Ao perceberem a aproximação dos militares, eles fugiram, sendo que o adolescente foi visto arremessando um objeto em um canteiro. De acordo com a PM, durante a revista pessoal, foi encontrada com ele apenas uma bolsa contendo R$20. O adolescente confessou que estava comercializando drogas e indicou onde havia dispensado o entorpecente ao notar a presença da guarnição. Com o apoio do canil, os militares localizaram em uma garrafa contendo 6 porções de crack, totalizando 2 gramas da droga. O jovem foi encaminhado à delegacia de polícia para os esclarecimentos. São 8 horas e 8 minutos, vamos seguindo por aqui com os destaques da cidade de Criciúma. Você acompanhando com a gente o plantão policial desta sexta-feira. 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A Polícia Civil, por meio da Delegacia de Combate às Drogas do Departamento de Investigação Criminal de Criciúma, prendeu 2 homens em flagrante por tráfico de drogas na tarde de ontem, quinta-feira, no bairro São Sebastião, em Criciúma. A ação teve início após um levantamento da inteligência indicar a comercialização de entorpecentes na região. Durante o monitoramento, a equipe policial constatou movimentações suspeitas de entrega de substâncias ilícitas em frente a uma residência, realizando o registro das diligências. Com a constatação da atividade criminosa no imóvel, o apoio das equipes policiais foi realizada também a abordagem no local. Um dos investigados foi detido no interior da residência e o segundo suspeito tentou fugir a pé por imóveis vizinhos, dispensando parte do material ilícito sobre o telhado de uma edificação próxima, mas foi alcançado e capturado. No interior do imóvel, nos pontos percorridos durante a tentativa de fuga, foram apreendidos aproximadamente 828 gramas de maconha em um único torrão, mais 102 gramas em maconha fracionadas, 83 gramas de cocaína, 115 gramas de haxixe, 22 porções de substância análoga a skunk e embalagens utilizadas para a comercialização da droga. Todo o material foi apreendido e encaminhado à polícia científica para exames periciais e os conduzidos foram encaminhados à delegacia de polícia civil e logo em seguida ao presídio Santa Augusta. Um estabelecimento localizado em Criciúma teve a fiação do poste que fornece energia elétrica furtada ontem, quinta-feira, dia 23. A ocorrência foi registrada pela Polícia Militar no bairro São Luís. Segundo a PM, no local, o proprietário relatou que o estabelecimento não possui câmeras de monitoramento nem sistema de alarme, sendo que não foi possível identificar as características do criminoso nem o horário do crime. A guarnição realizou rondas nas proximidades, porém nenhum suspeito foi localizado e ficou lavrado o boletim de ocorrência. Um homem de 40 anos com mandado de prisão ativo por descumprimento de medida protetiva de urgência foi preso pela Polícia Militar em Criciúma. A ocorrência foi registrada ontem, quinta-feira, no bairro Linha Batista. Segundo a PM, a guarnição foi acionada para cumprir o mandado de prisão preventiva expedido pelo Juizado Especial Criminal e de Violência Doméstica e Familiar contra a Mulher da Comarca. Após obter informações sobre o paradeiro do homem, os militares localizaram em uma kitnet este homem que, conforme a PM, nada de ilícito foi encontrado com ele. O homem informou que desconhecia a existência do mandado e foi cientificado dos seus direitos, conduzido ao presídio regional de Criciúma. Oito horas e 11 minutos, vamos agora aos destaques do plantão policial região da MESC e Balneário Arroio do Silva, atualizando as últimas informações aqui para vocês do plantão de polícia desta sexta-feira, 24 de julho de 2026. Caminhão e semi-reboque são furtados durante madrugada em Passo de Torres. Mulher condenada por tráfico de drogas é presa em Balneário Gaivota. Suspeito de envolvimento em furto de caminhão foge da PM e acaba preso no município de Sombrio. Homem é preso no município de Meleiro por descumprimento de medida protetiva.
E ainda, a Polícia Militar prende interno que esfaqueou colega em clínica de reabilitação em Balneário.

O Arroio do Silva. Os destaques e a movimentação que você vai conferindo com a gente do plantão de polícia desta sexta-feira, e vamos falar em nome de Loja Ramage do Arroio do Silva. 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Um conjunto veicular foi furtado durante a madrugada de ontem no bairro Sanga da Madeira, em Passo de Torres. A ocorrência foi registrada pela Polícia Militar por volta das 11h30 da manhã, após o proprietário perceber o desaparecimento dos veículos. De acordo com a PM, a vítima, um homem de 42 anos, relatou que havia estacionado o caminhão e o semi-reboque em um pátio do posto de combustível na noite anterior e durante uma viagem ao Rio Grande do Sul. Ao retornar ao local na manhã seguinte, constatou que o conjunto veicular não estava mais onde havia sido deixado. Foram furtados um cavalo mecânico e um semi-reboque tipo prancha que estava vazio no momento do crime. O proprietário informou que os veículos possuem seguro. A Polícia Militar confeccionou um boletim de ocorrência e o caso será investigado para identificar os autores. Uma mulher de 55 anos foi presa na tarde de ontem no bairro Village Dunas, em Balneário Gaivota, durante o cumprimento de um mandado de prisão expedido pela Justiça. Segundo a PM, a condenação é pelo crime de tráfico de drogas. Após tomar o conhecimento da ordem judicial, os policiais se deslocaram até a residência da condenada, onde ela foi localizada e informada sobre o mandato. Conforme a PM, a mulher afirmou que desconhecia a existência da decisão judicial. Mesmo assim, ela recebeu voz de prisão e foi conduzida à penitenciária feminina de Criciúma, onde passará à disposição da justiça. Um homem foi preso na tarde de quarta-feira após fugir de uma abordagem da Polícia Militar na marginal da BR-101, no bairro São Pedro, em Sombrio. A ocorrência foi registrada por volta das 13h30 da tarde e resultou em acusações de furto, resistência e desobediência. Segundo a Polícia Militar, a guarnição já possuía informações de que uma caminhonete estaria envolvida em um furto de um caminhão ocorrido na madrugada anterior.
Durante o patrulhamento pela BR-101, os policiais avistaram então um veículo com as características informadas e iniciaram a tentativa de abordagem utilizando sinais sonoros e luminosos. O condutor, no entanto, desobedeceu a ordem de parada e fugiu. Após percorrer aproximadamente 6 quilômetros, o motorista foi interceptado e abordado. Conforme a PM, durante a ação, ele ainda resistiu à abordagem e desobedeceu às determinações dos policiais. O suspeito recebeu voz de prisão e foi encaminhado aos procedimentos cabíveis. A Polícia Militar também apura um possível envolvimento dele no furto do caminhão, que foi registrado nesta semana. A Polícia Militar cumpriu na noite de quarta-feira um mandado de prisão contra um homem de 55 anos no bairro Sapiranga, em Meleiro. De acordo com a corporação, o mandado foi expedido com base no artigo 24 da Lei Maria da Penha. Os policiais foram até a residência do homem, onde localizaram ele e informaram sobre a ordem judicial e deram voz de prisão. Na sequência, ele foi conduzido ao presídio regional de Araranguá, onde permanece à disposição da justiça. Fechar os destaques do plantão policial, notícia do Arroio do Silva. O portal agora apurou que um homem estava aí, então, e sofreu. Um homem foi preso após uma tentativa de homicídio registrada na madrugada da última terça-feira no interior de uma clínica terapêutica localizada na Praia do Pescador, em Balneário Arroio do Silva. A vítima foi atingida por um golpe de faca, foi socorrida e encaminhada ao Hospital Regional de Araranguá, onde permanece internada devido à gravidade do ferimento. A Polícia Militar foi acionada para se deslocar até o Hospital Regional de Araranguá após a entrada de um homem com ferimento provocado por arma branca. No hospital, os policiais foram informados de que a vítima havia sido esfaqueada nas dependências da clínica de reabilitação e levada ao hospital por terceiros. Uma testemunha relatou aos policiais que reside na clínica terapêutica juntamente com outro homem, mediante o pagamento de mensalidade por não possuírem outro local para morar. Segundo o relato, ao descer do quarto, foi avisado pelo cozinheiro da instituição de que um dos internos havia sido esfaqueado. Ao verificar a situação, encontrou a vítima deitada em um sofá com um intenso sangramento causado pelo golpe de faca. Diante da gravidade dos ferimentos, pediu ajuda a um amigo e ambos transportaram o homem até o Hospital Regional de Araranguá para o atendimento médico. Após tomar conhecimento dos fatos, a Polícia Militar foi até a clínica terapêutica, onde localizou o suspeito do crime, também interno na instituição. Ele recebeu voz de prisão e foi conduzido até a central de plantão policial de Araranguá, onde foram tomados os procedimentos cabíveis. A motivação da tentativa de homicídio ainda será investigada pelas autoridades e até o momento não foram divulgadas novas informações sobre o estado de saúde da vítima. Oito horas e 20 minutos. Eram estas as informações e os destaques que vocês conferiram com a gente do plantão de polícia desta sexta-feira, dia 24 de julho de 2026. 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Segunda-feira retornaremos com destaques do plantão policial.

Alô, minha gente! Agora 8 horas e 22 minutos, estamos de volta, então. Daqui a pouquinho vamos falar de esportes aqui no nosso programa, sim. 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A gente também vai trazer as notícias do Arroio do Silva, as notícias da nossa região. Vamos fazer um apanhado aí do que foi então o lançamento da pré-candidatura do Evandro Scaini, ex-prefeito de Balneário Arroio do Silva, pré-candidatura, o lançamento da pré-campanha a deputado estadual. Fazer um apanhado geral aqui com vocês, tem informações importantes aqui da nossa cidade também. Junto com o nosso time de anunciantes, o nosso time de comerciantes que vocês conhecem bem, os melhores aqui do sul de Santa Catarina. Aproveitando aqui, a gente vai mandando bom dia para quem tá ligadinho aqui no nosso programa. A gente manda bom dia pro Nelson Fernandes, tá com a gente aqui em oração também, a Ana Cardoso e a sua família. O Alex Amasa, bom dia meus amigos, uma ótima sexta-feira a todos. Um abraço com Deus no comando hoje e sempre. Bom dia pra minha amiga Rosi Colorada, Ivonete Ortiz, tortas doces e salgados. 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Tá mandando bom dia, um grande abraço, amigão, obrigado. 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Eu também mando bom dia aqui pra minha amiga, a Dona Edith, e o meu amigo, seu Iosvaldo. Quem também está com a gente, mandando o seu WhatsApp aqui pra nós, é o nosso amigo, seu José. Ele que trabalha aí, então, com fretes e trabalha também com a linha de jardinagem. O telefone é o 998-27-2936. Um bom dia especial aí, então, pro nosso amigo, o seu José. Tem mais gente por aqui? Tem, né? Tem o meu amigo Tal da Carroça, que também trabalha com limpezas de lote, pequenos fretes, cortes de grama. Ele que faz aí o trabalho. Se você precisar, é só entrar em contato com ele pelo 999-21-5249. Os nossos amigos e amigas que estão ligados aqui com a gente na Verdes Mares FM. 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Vamos fazer um intervalinho para tomar aquele cafezinho, então? Para os amigos e amigas que estão ligados aqui no nosso programa, eu aproveito para mandar um bom dia também lá para o meu amigo Ademir da Prefeitura e a Dona Irene, sempre com o radinho ligado aqui na Verdes Mares FM. A Dona Edila, bom dia, Dona Edila, um beijo no coração da senhora, sempre acompanhando a gente também. Pessoal aí dos Morenos Lanches, que ficam ali, né, na Cantuário do Santos Vieira, próximo a Pai. Um abraço, gurizada, um beijo no coração. Todos que nos acompanham todos os dias na Verdes Mares, aqui na 87.9. São 8h27, eu vou fazer um intervalinho então
E daqui a pouquinho nós estaremos de volta com a continuidade do nosso programa. A gente faz um intervalo rápido e na sequência...

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3: 8:28.
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Gente, estamos de volta então aqui, você ligado na Verdes Mares FM, 8h41 agora. São 8 horas mais 41 minutos, já já vamos falar de esportes aqui para vocês, tá? 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

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Uma boa oportunidade que a gente destaca aqui para você. 8h43, o bom dia aqui para minha amiga Vera, o meu amigo Igor. Bom dia, Evandro. Sextou! Sexta-feira abençoada para todos nós. Obrigado, minha amiga. O seu Antônio e a dona Elizabeth mandando bom dia. Bom dia para o seu José Kinderman. Bom dia, Evandro. Que Deus abençoe você, sua família e toda a sua equipe, sempre com muitas bênçãos. Obrigado, amigo. E um beijo no coração para a família e toda a minha amiga Maria Odete. Bom dia, Pique. Uma ótima sexta-feira para todos nós. Obrigado, minha amiga Maria Odete. Um beijo no coração de vocês todos aí. Mas vamos falar de esportes, né, gente? Vamos trazer o setor esportivo. Afinal de contas, nós tivemos rodada, começando aí com a Copa Sul-Americana, e tivemos Campeonato Brasileiro da Série A, Campeonato Brasileiro da Série B. O Juventude acabou perdendo a sua invencibilidade, um jogo de 6 gols aí. O Juventude estava muito bem aí então na competição, se reabilitando na Série B do Campeonato Brasileiro. Vamos ver como é que vai se comportar aí, né? Vamos ver como é que se comporta aí, então. O Juventude no decorrer aí da Série B do Campeonato Brasileiro, tá? São 8h45 e a gente vai agora falar de esportes aqui na nossa programação, minha gente. Vamos nessa? 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

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Ô pessoal, nós tivemos aí alguns jogos da Sul-Americana, né, que complementaram toda a rodada. Algumas equipes, nós tivemos aí os brasileiros, né? Santos, Bragantino, Vasco e Grêmio. O Santos venceu fora de casa a Universidade Central por 4-1. O Vasco empatou 2-2 com o Independiente Medellín lá na Colômbia. O Bragantino empatou no Peru contra o Sport Cristal em 0-0. E o Grêmio perdeu ontem na altitude boliviana contra o Bolívar pelo placar de 3-2. Jogo que 20 minutos de jogo, menos de 25 minutos de jogo, tava 2-2, gente. Olha que jogo, que loucura de jogo, né? Aí depois o Grêmio tomou um gol, poderia ter feito alguns, poderia ter tomado mais alguns, o Everton fez alguns milagres e o Grêmio vai fazer o jogo de volta agora, semana que vem, na quinta-feira, na Arena do Grêmio, contra o Bolívar. Precisa de 2 gols de vantagem para a classificação direta, a próxima fase. 1 gol de diferença leva a decisão nos pênaltis. O Bolívar pode jogar pelo empate e se vencer também fica com a vaga. Outra equipe tradicional aí das competições sul-americanas é o Boca Juniors, que ontem venceu o O'Higgins pelo placar de 1-0. O jogo de volta é na quinta-feira, esse jogo foi na Bamboneira. Os brasileiros, todos eles jogam de volta e jogam em casa, né? O Santos joga na terça na Vila Belmiro, o Vasco e Bragantino jogam na quarta-feira, o Vasco no Rio de Janeiro, o Bragantino no interior paulista, e o Grêmio joga na Arena do Grêmio na quinta-feira. Série D do Campeonato Brasileiro, tem representantes do Rio Grande do Sul, tem os jogos de volta neste domingo. Às 4 horas da tarde, o São Luís de Juí vai jogar em Alagoas contra o CSA. Primeiro jogo 0-0, novo empate, decisão nos pênaltis. Quem vencer, passa para a próxima fase, São Luís de Juí e CSA. CSA que é uma equipe mais tradicional, está na quarta divisão agora do Campeonato Brasileiro. São Luís de Juí tentando aí então surpreender nesta divisão com o futebol gaúcho. E o São José de Porto Alegre venceu o 13 da Paraíba pelo placar de 2-1. O jogo de volta é domingo, 5 da tarde. O São José joga pelo empate. Se o 13 vencer por 1 gol de diferença, decisão nos pênaltis, tá certo? São José vencendo, obviamente, daí fica com a vaga direta. Vou reforçar aqui para vocês os jogos então. São Luís e CSA, o primeiro jogo foi 0-0. O jogo de volta é domingo, 4 da tarde, em Alagoas. E às 5 da tarde, domingo, na Paraíba, o 13 recebendo o São José de Porto Alegre. O Zequinha venceu por 2-1 o primeiro jogo. Jogo de volta, ele joga pelo empate. Já a Série C do Campeonato Brasileiro tem rodada novamente nesta semana. A 15ª rodada tem o Figueirense, que joga amanhã contra o Santa Cruz lá na Arena Pernambuco. Santa Cruz é o terceiro colocado. O Figueirense está ali pertinho da zona de rebaixamento, mas tem 17 pontos, tá? É o 16º. Aí nós temos ainda, amanhã é só o Figueirense que joga, tá? No domingo nós temos mais os outros representantes de Santa Catarina e do Rio Grande do Sul. O Brusque, que é o vice-líder, vai jogar contra o Ituano em Brusque às 4 da tarde de domingo. O Ipiranga de Erechim joga no mesmo horário às 4 da tarde, no Colosso da Lagoa, só que joga contra o Barra, aqui de Santa Catarina. E aí o Caxias, que joga às 18 horas, ou melhor, 18h30, no Centenário em Caxias, contra o Botafogo da Paraíba. Um dos jogos que a gente tem aí da Série C do Campeonato Brasileiro. Então amanhã, sábado, 5 da tarde, na Arena Pernambuco, tem Santa Cruz e Figueirense.
E domingo, 4 da tarde, tem Brusque, Ituano, Ipiranga de Erechim e Barra. Depois, no domingo, às 18h30, em Caxias, tem o Caxias jogando contra o Botafogo da Paraíba. Já na Série B do Campeonato Brasileiro, nós tivemos aí a finalização da rodada com o Juventude, que não conseguiu vencer aí, então, o Botafogo da Paraíba. Perdeu por 4-2, Juventude, que ficou agora com a quarta colocação, 32 pontos. Se tivesse vencido, voltava à segunda colocação. E agora tem os jogos de volta aí, tá, minha gente? Da Série B do Campeonato Brasileiro pra gente destacar. Aliás, jogos de volta, sim, né? Finalizamos a primeira fase, os 19 jogos que tem. Agora começa o retorno da Série B. O Criciúma joga em casa, domingo, 4 da tarde, no Heliberto Wilson contra o Náutico. Tá? Criciúma jogando contra o Náutico, o Criciúma é líder, tem 39 pontos, tem 4 pontos à frente aí então do Operário do Paraná. As outras equipes têm o confronto só na terça-feira entre Juventude e Avaí. Ah, então o Juventude volta a jogar na terça-feira no Alfredo Jaconi e o Avaí vai jogar lá também na Serra Gaúcha. O Avaí, que é o 17º agora, tem 20 pontos. Se vencer, já sai da zona de rebaixamento. E o Juventude precisa vencer para ficar entre os primeiros colocados para tentar o sonho da Série A. O Criciúma joga domingo agora, 4 da tarde, contra o Náutico em Criciúma. 20ª rodada da Série B do Campeonato Brasileiro. 8h54, vamos falar da Série A agora com vocês. 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A Série A do Campeonato Brasileiro teve rodada ontem e o Corinthians fez 3-0 em cima do Remo, né? Fez o dever de casa, venceu, o Corinthians foi aí então até os seus 27 pontos, foi para a 7ª colocação, líder é o Palmeiras com 44 pontos,

O segundo lugar aqui do Campeonato Brasileiro é o Flamengo, que tem um jogo a menos, tem 37 pontos. O Palmeiras tem 44, o Flamengo tem 37. Se o Flamengo vencer, vai a 40, a diferença fica de 4 pontos, tá? Nós tivemos aí, agora temos o Atlético Paranaense na segunda colocação, 33 pontos. Fluminense é o quarto, 32. Aí tem o Bragantino e Bahia que estão empatados com 30. Empatados com 30. A gente tem Corinthians e Cruzeiro com 27. Botafogo, Coritiba e Vitória com 26. São Paulo e Atlético Mineiro com 25. E aí a turma, né, que tá desesperada. Internacional, Santos e Grêmio com 21. Na zona de rebaixamento, Vasco com 20. 19 tem o Mirassol. 18 tem o Remo e a Chapecoense tem apenas 9 pontos. Rodada a próxima do Campeonato Brasileiro é amanhã. Chapecoense e Inter jogam fora de casa. O Inter

vai na Arena da Baixada contra o Atlético Paranaense 18h30 e a Chapecoense contra o Santos no mesmo horário lá na Vila Belmiro. Amanhã ainda tem mais um jogo, tem o Vasco e Mirassol, hein? Confronto debaixo da tabela. Pra dupla Grenal é bom um empate desses dois aí, tá? É bom um empate para os dois. Para a dupla Grenal aí seria bom. Se caso, obviamente, o Inter não venha vencer nem o Grêmio. Mas precisam vencer, né? Precisam vencer. Aí no domingo, 4 da tarde, nós temos duas partidas. Cruzeiro e Botafogo, jogo bom esse aí. Bahia e Corinthians também, um jogo legal. Às 18h30, nós temos no domingo, Bragantino contra o Coritiba. O Grêmio contra o Fluminense. O Flamengo contra o São Paulo, também jogo bom aí. E às 19h30 de domingo, nós temos o Remo e Vitória, Palmeiras e Atlético Mineiro. Ah, então nós temos essa rodada, a 20ª rodada, com os confrontos aí que eu falei. Amanhã, 18h30, Atlético Paranaense, Inter, Santos e Chapecoense. Às 20h30 tem Vasco e Mirassol. Aí às 4 da tarde de domingo, Cruzeiro e Botafogo, Bahia e Corinthians. Às 18h30 são três jogos no domingo. Bragantino e Curitiba, Flamengo e São Paulo, Grêmio e Fluminense. E às 19h30 no domingo tem Remo e Vitória, tem a equipe do Palmeiras jogando contra o Atlético Mineiro. São os jogos aí do Campeonato Brasileiro da Série A. Informações para vocês. A gente volta a trazer aí na segunda-feira o setor esportivo aqui com todas as informações, falando aqui em nome de Seven Internet, WB Academia, Martinello Supermercados e também a AgroShopping Navegantes. Segunda-feira a gente retorna a falar de esportes por aqui, minha gente.

Muito bem, vamos seguindo por aqui, 9 horas da manhã, sexta-feira, 24 de julho de 2026. Daqui a pouquinho a gente vai trazendo mais destaques e informações aqui para vocês. Aproveito e já mando um bom dia para quem tá ligado aqui com a gente, o meu amigo Igor, a Eli e a Karen acompanhando a nossa programação, a Keia e o Vando desejando uma feliz sexta-feira. E bom dia também aí pro meu amigo, o Paraíba, né? Do Mercadão Paraíba. Tá com o radinho ligado, falando aqui. Bom dia, que Deus abençoe cada um de nós. E vamos que vamos, né, meu irmão? Bom dia pra você também aí, pra todo o pessoal que nos acompanha. 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

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Bom dia, meu irmão. Deus te abençoe, obrigado pelo carinho. Um abraço pra você aí, Deus te abençoe também. 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

Já já vamos trazer notícias aqui então, meus amigos e minhas amigas. Vamos falar do Arroio do Silvio e da região. A gente tem informações aqui importantes para vocês. A gente vai falar sobre o lançamento da pré-campanha aí de Evandro Scaini, que mostrou força no encontro que reuniu aí então as lideranças e a comunidade, as pessoas aí com a parte de apoiadores do ex-prefeito Evandro Scaini. A gente vai fazer um apanhado geral aqui com todos vocês então. Sobre essas informações, a gente já tinha falado aqui, né, que o deputado Thiago Zilli, juntamente com o prefeito de Jacinto Machado, estão acompanhando as obras aí em São da Serra do Fundo Grande. Também vamos falar sobre isso. Eu gosto de lembrar aqui para vocês, meus amigos e minhas amigas, que nós não temos, né, ainda na semana que vem a sessão da Câmara de Vereadores, tá? Até porque se não tivesse o recesso de julho, nós... Ah, não, em junho que não teria, né? Em junho que não teria. Essa seria o 28, então nós teríamos sessão normalmente. E aí em agosto nós retornaremos com as sessões, tá? Em agosto retorna as sessões ordinárias, 4, 11, 18 e 25 de agosto. Teve o recesso legislativo aí na Câmara de Vereadores de Balneário Arroio do Silva.

Pessoal, depois eu vou falar também que nesse final de semana nós temos aí a festa do agricultor, né? De Lauro Miller. Acontece, já começou a partir de ontem, hoje, amanhã e também domingo. Ali no pé da serra, hein, pessoal? Ali no pé da serra. Ontem, a abertura oficial contou com o primeiro show nacional com César e Paulinho. Foi ontem. Vou tentar fazer um apanhado geral aqui para vocês com mais informações. Tem notícias também do Arroio do Silva. É importante a gente destacar. Informações aqui que a gente faz com vocês, tá ok? Antes disso, vamos fazer um intervalo, então, para depois trazer todos os destaques, toda a movimentação. Mas sabe o que me chamou a atenção aqui? E é claro que vai chamar a atenção, né, pessoal? Antes de falar sobre isso, eu quero que vocês me digam. Como que... Será que vai ter muitas... Será que vai ter muitas esposas, mulheres, passando à frente aí desta barbearia? Ou não? Né? Tem coisas que as redes sociais aqui, as pessoas para ganhar engajamento, né? Ou sei lá, seguidores ou alguma coisa assim. É uma barbearia nudista. Nudista, tá? Que a mulher, e é uma mulher que vai fazer esse atendimento, ela vai atender nua, tá? Uma barbearia onde a mulher vai atender nua, tá? Ela tem o curso de barbeira. E também para cortar o cabelo, fazer a barba. Ela foi aberta em Florianópolis, essa barbearia nudista, com atendimento exclusivo ou atendimentos exclusivos de até R$4.000. Ela, entre aspas, ela coloca que sem ter vergonha do corpo. É a palavra dela. Bom, eu vou falar para vocês aqui que a influenciadora Daniela Mota, jovem de 21 anos, gente, abriu uma barbearia nudista em Florianópolis, na capital do estado. O empreendimento traz uma nova proposta e iniciou as atividades na última semana, oferecendo atendimentos exclusivos que podem chegar a até R$4.000. Vejam bem os atendimentos exclusivos, né? Possivelmente nudista. Não deve ser apenas o corte de cabelo e a barba. Mas enfim, o espaço funciona apenas com horário marcado, não vai ficar aberto ao público de qualquer jeito lá. E foi pensado para os clientes que querem viver uma experiência com cuidado, sem constrangimento. A ideia, segundo ela, Daniela, veio da relação natural que ela sempre teve com o próprio corpo. Eu sempre enxerguei a nudez de uma forma muito normal. Para mim,

Nudez também é arte, expressão e liberdade, detalha ela, influenciadora que acumula mais de 1.700.000 seguidores nas redes sociais. Vejam bem, hein, cara? É, como funciona esta barbearia? Vocês devem estar se perguntando, né? Eu não tô curioso, não, mas eu acho que eu vou visitar a capital. Brincadeiras à parte, né, obviamente. No local, a pessoa escolhe se quer ser atendida vestida, de roupa íntima ou nua. Os atendimentos são reservados e podem incluir cabelo, barba, hidratação e outros cuidados de imagem. Tá? Eu faço cabelo, barba e alguns procedimentos para deixar os clientes mais tranquilos. Mas a proposta não é ser uma barbearia comum. A pessoa entra ali para ter tempo, privacidade e se sentir à vontade, sem vergonha do corpo e sem aquele atendimento corrido de um salão tradicional. Os valores variam de acordo com o tempo que o cliente quer ficar e os serviços incluídos. Daniela relata que futuramente pretende incluir manicure, pedicure e outros cuidados. Tá? Como ainda estou no começo, vai demorar um tempinho para ter uma clientela, uma cartela boa de clientes, mas de qualquer forma estou gostando muito de estar mais perto do meu público e fazer algo personalizado para cada um deles. Os agendamentos podem ser feitos aí então através das redes sociais dela mesmo, né? A influenciadora relata as reclamações de vizinhos. Daniela afirma que já recebeu reclamações por atender nua e que alguns vizinhos estranharam a proposta. Ela fala que algumas pessoas vieram perguntar o que era o espaço, porque perceberam que não era uma barbearia comum. Quando expliquei que era uma barbearia nudista, teve gente que não gostou e disse que esse não era um tipo de negócio para aquele bairro. Eu entendo que cause curiosidades, mas não estou fazendo nada errado, reitera ela. A influenciadora também destaca que a nudez não deve ser tratada como um escândalo. E os atendimentos têm horário marcado, regra e respeito, segundo ela. Agora, que causa estranheza e curiosidade, isso aí com certeza, né, gente? Não venhamos a ter dúvidas sobre isso, né? Não podemos ter dúvidas sobre isso. E causar curiosidade e estranheza ao verificar. Porque a estranheza, ela já vai naquela questão da que a gente fala, né? A barbearia, geralmente eu estou falando aqui, nem quero ser taxado com isso, porque eu não sou, mas geralmente é o local, né, onde é o homem que trabalha, né? O barbeiro mesmo. Não vi, e me perdoem aí, daí geralmente o quê? As mulheres atendem homens, mas aí a nomenclatura é um salão de beleza, né? É um salão, né? É o salão que geralmente se torna mais... Agora, barbearia, a nomenclatura barbearia, né? Gera geralmente aí para o homem, o atendimento do homem para o homem. Não quer dizer que mulheres também não vão em barbearia, enfim, né? Aí é uma outra questão, mas... eu não vi essa parte de barbearia por mulheres. Eu, me perdoem aí, porque eu também não sou, não saio tanto, não viajo tanto. Então, mais aqui onde a gente reside, é mais ou menos essa parte. Só por esse atendimento já é meio estranho, entre aspas, tá? Tô colocando aqui entre aspas. E aí, com o atendimento que a pessoa pode ser com roupa íntima ou nua, daí, meus amigos, gera uma curiosidade muito grande, né? E aí, obviamente, que as pessoas vão pensar que não é apenas a barba, o cabelo ou outros cuidados, como ela falou aqui, outros cuidados pessoais de beleza. Aí a vizinhança ficou meio encrencada com ela lá, né? Mas que é um tanto curioso. Os atendimentos podem chegar a um valor, né? Agendado, atendimentos exclusivos, que tem que ser agendados, de até R$4.000. Vai ficar meio caro esse cabelo e barba aí, hein? R$4.000, se nós formos analisar, geralmente aí em torno de R$50, R$60, algumas barbearias aí podem cobrar uns 100, alguma coisa. Meus amigos, não é fácil mesmo.
Ô, barbaridade, vai sumir o

bocado aí, né? Isso é um bocadinho. Mas enfim, vamos lá. Era pra gente descontrair aqui nessa manhã. Sextou na realidade, né, gente? É uma sexta-feira e a gente traz algumas informações, mas não é mentira, tá? Como diz aquela música do velho milongueiro, né? Mentira desses loucos. Não, não. É mentira desse louco aqui, não, tá? É verdade. Notícia que saiu no Diário Catarinense. E aí tá causando furor dos dois lados, né? Do lado das pessoas que estão achando que não é apenas cabelo e barba. E aqueles que querem conhecer esta barbearia aí. Bom, vou fazer o seguinte, eu vou fazer um intervalinho, 9 horas e 13 minutos, daqui a pouco a gente volta, deixa eu só reforçar a hora certa e a temperatura aqui com vocês, né? O sol já estava brilhando, agora um pouquinho mais de nuvens, uma nebulosidade um pouco maior, nós começamos com 12 graus ali às 6 horas da manhã, nós já estamos agora com 15, 9 horas e 13 minutos, 15 graus a temperatura, umidade ainda segue alta, umidade relativa do ar é de 100%, vento praticamente parado aí, não tem muito vento soprando não. 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Experimenta você aí falar, né? Quer visitar a capital do estado agora sozinho? Precisa fazer a barba e o cabelo pra ver o que, que vai dar aí na sua casa, tá, meu irmão? Eita, coisa séria. Agora sim, né? Agora vai dar complicação. Meu Deus do céu. Agora a gente faz um intervalo e volta já, minha gente. Se você gosta...

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3: 9:15.
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20: É isso aí, minha gente. Você está acompanhando Cidade Alerta, 9 horas e 25 minutos, sexta-feira, hoje é 24 de julho de 2026. 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

pessoal, eu tava... era uma situação que eu ia comentar. É, esses dias eu estava pensando aqui e falando sobre a questão do Arroio do Silva, que muitas pessoas falam, ah, o Arroio do Silva precisa de um hospital, ah, o Arroio do Silva precisa de uma UPA, né? E aí eu tava imaginando, pô, é, nós não somos tão distantes assim de Araranguá. Pô, se nós pegarmos aqui do centro da cidade, hoje, do centro da cidade até o Hospital Regional de Araranguá, eu acredito que deve estar assim colocando no máximo uns 8 quilômetros até o Hospital Regional de Araranguá. A gente sabe que em cidades grandes, por exemplo, se a gente colocar em Criciúma, pô, quanto de quilometragem tem que rodar para ir até o hospital, né? Às vezes bem mais distante. Mas não é esse o caso. Mas eu estava pensando sobre o que muitos pedem, ah, nós precisamos de uma UPA. E claro que a UPA, que para nós lá na 15 de novembro, ela fica um pouco mais distante, ela deve gerar em torno aí de uns 10 quilômetros aproximadamente, não sei, não estou colocando numa média assim, tá? Então, se nós colocarmos essa parte, e aí... na questão da lei, juridicamente, não pode ter uma... não, não, não, cons-

consegue ter uma UPA aqui na nossa cidade por esse motivo que não tem muitos moradores, não tem um número limite de moradores, se não me engano é 50 mil que pode ter, e aí tem que ter toda a estrutura e tal. Araranguá

pronto atendimento à UPA 24 horas. No entendimento do vereador Carlos, a população de Araranguá, Maracajá e Arroio do Silva cresceu e isso já justifica mais uma UPA. E é verdade, cresceu significativamente. Maracajá até nem teve um crescimento tão grande assim, próximo do que teve Araranguá e Balneário Arroio do Silva. Então, ele fala e sustenta em sua tese sobre a realização deste estudo técnico, financeiro e administrativo, que a atual a unidade já atende quase 12 mil pacientes por mês, moradores dos três municípios. Vocês vejam bem, Maracajá também é atendido por Araranguá, tanto na UPA quanto no Hospital Regional de Araranguá, gente. Vocês vejam bem, a Maracajá, a pessoa para sair, para ter um atendimento 24 horas, a pessoa tem que sair de Maracajá, pegar a BR, passar o pedágio e chegar até a UPA, que é bem mais longe que a nossa cidade. Então vocês observam, vocês vejam bem aí a situação que é, né, a situação de quem mora em Maracajá. É a mesma situação que tem aqui no Arroio do Silva e nós estamos muito mais próximos de UPA e de Hospital Regional de Araranguá. Até vamos tentar semana que vem um contato com a secretária de saúde, eu vou ver se a Manu vem nos atender aí, para ela vir aqui conversar um pouquinho e nos explicar como é que está o funcionamento, se o funcionamento se deu certo aí, o funcionamento aquele estendido da Praia da Caçamba, que era só num período, passou a atender dois períodos, e como é que está o atendimento do posto de saúde central com o período estendido das 17 até as 21h30. Está tendo adesão da população. Mas achei interessante essa ideia do vereador lá de Araranguá, o Carlos da Funerária, até porque, visando que Arroio do Silva e Maracajá, e mesmo se colocasse os dois municípios juntos, ainda não teria capacidade de ter uma UPA de população. Pelo que o pessoal fala, e eu já falei, inclusive a própria secretária já respondeu para nós, e na época do Rogerinho também ele tinha respondido para nós essa questão, né, que eram perguntas e questionamentos da comunidade, falando sobre essa parte de não ter capacidade populacional, não ter o número de habitantes que é previsto para a instalação de uma UPA. Araranguá tem, e tem a possibilidade de uma segunda unidade de pronto atendimento já, o que facilitaria bastante. E quem sabe assim, até poderia, é óbvio que não tem como fazer isso, mas dar uma prioridade para os atendimentos mais voltados ao Arroio do Silva e também a Maracajá, visando essa possibilidade. Uma parceria, obviamente, que aí as prefeituras, tanto de Maracajá quanto Arroio do Silva, deveriam, e não é que só poderiam, deveriam ajudar financeiramente o município de Araranguá nessa questão. Eu não sei se hoje tem essa ajuda financeira e se precisa dessa ajuda financeira na unidade de pronto atendimento, mas deveria. Arroio do Silva e Maracajá deveriam fornecer esta ajuda financeira ao município de Araranguá, porque tem atendimento aqui das pessoas que ocupam 24 horas na nossa cidade. Achei muito bom, muito interessante. Parabéns ao vereador Carlos e quem sabe assim, de repente, os vereadores aqui de Balneário Arroio do Silva se unirem juntamente, e até mesmo o prefeito da nossa cidade, sabendo da necessidade do atendimento médico 24 horas que precisa da comunidade, quem sabe assim conversar com o prefeito de Maracajá e com o prefeito de Araranguá, e os três, juntamente com todos os vereadores dos três municípios, unirem forças e quem sabe estarem fazendo esse mutirão de implantação aí de uma outra UPA. Achei muito legal. Parabéns. Bacana mesmo, né?

Vamos seguindo por aqui com mais informações então, minha gente. 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

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A festa do colono, melhor dizendo, do agricultor, em Lauro Miller, começou ontem já, tá? Teve aí a escolha das soberanas e teve três grandes shows, ou terão três grandes shows. Um já teve, tá? Abertura oficial ontem, a recepção da autoridade, cerimônia da abertura. E aí tivemos o show com o César e Paulinho. Hoje, sexta-feira, tem a Feira Agropecuária e o Simpósio Regional da Agricultura Familiar. Tá? Atrações culturais e o segundo grande show, que vai ser aí a banda Corpo e Alma, hein, gente? Banda Corpo e Alma, tá? No sábado será marcado por atividades tradicionais, a trilha de jipes e 4x4, desfile de tratores e caminhões, a bênção dos agricultores, o concurso de maquetes, apresentações artísticas e o terceiro show da festa, que é com Michel Teló, tá? Um dos maiores nomes da música sertaneja, lá em Lauro Miller, no pezinho da serra. Olha que legal, você, quem sabe, tem a oportunidade de fazer um passeio, pode ir lá fazer um passeio, conhecer a Serra do Rio do Rastro, fica ali juntinho, e depois aproveitar, né? E aí no domingo tem a cavalgada, a missa, a bênção também dos agricultores, apresentações culturais, além da banda Tcheguri. Tudo isso nesse final de semana, começou ontem e segue hoje, então, com o Banda Corpo e Alma, amanhã, sábado, com Michel Teló e, no domingo, finalizando, a banda Tcheguri. São os destaques da festa do agricultor em Lauro Miller. 9h36, 9 horas mais 36 minutinhos, nós seguimos por aqui com você, sexta-feira aí com o sol brilhando timidamente também, alguns pontos aí, algumas nuvens no céu. E a gente segue com todos vocês aqui na Verdes Mares FM.

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Pessoal, nós falamos aqui, né, e nós tivemos aí o lançamento da pré-candidatura de Evandro Scaini, que mostrou força aí no encontro que reuniu as lideranças. Foi na noite de quarta-feira que foi marcada por um grande encontro que oficializou o lançamento da pré-campanha de Evandro Scaini a deputado estadual. Foi realizado em Araranguá, o evento lotou o salão do Ecoparque, né, incluindo lideranças políticas, apoiadores de diversas regiões. Reforçando o apoio na caminhada, estiveram presentes aí o deputado estadual e pré-candidato a federal José Milton Schaefer, o senador e pré-candidato também ao Senado Espiridião Amin, o secretário de Estado da Indústria, Comércio e Serviço, Leodegar Tiskoski, além de prefeitos, vice-prefeitos, vereadores e lideranças partidárias e a comunidade também. O projeto político vem sendo construído e sua base fortalecida em pelo menos 59 municípios que abrange a região da MESC, a ANREC, Amurel, Grande Florianópolis e Amavi. Isso, no entanto, é a força e a união do grupo que ficam evidentes, né? Autoridades e lideranças fizeram questão de marcar presença e registrar o apoio na candidatura. O Espiridião Amin, ele utilizou aí então a palavra e em seu discurso destacou a união do grupo. Caravanas de diversas cidades também participaram do evento, apoiando a pré-candidatura de Scaini e também de Zé Milton e Amin. Muito obrigado, fazia tempo que não participava de uma reunião tão bonita, tão prestigiada, tão autêntica e legítima com a presença de diversas gerações. O Zé Milton destacou, estamos aqui movidos por um sonho que não é de uma pessoa, mas de toda a região sul de Santa Catarina, construir uma política feita com honestidade, propósito e trabalho. Esse projeto ganha força ao lado de Evandro Scaini, que já provou pelas administrações que realizou e pela sua história, que é uma liderança preparada, honesta e com vontade de trabalhar por Santa Catarina, foram as palavras do pré-candidato, ao... a federal, o Zé Milton. Em seu pronunciamento, Evandro agradeceu todos que estão juntos nesta comunidade. Quando aceitei esse desafio, foi porque acreditei na força do time e no propósito de fazer a diferença. Esse é um projeto coletivo, feito para fortalecer os municípios, buscar recursos e estar sempre ao lado das pessoas, destacou ele. O encontro marcou o início de uma nova etapa. Bom, como eu falei para vocês, na quarta-feira mesmo, na terça nós recebemos o ex-prefeito Evandro Scaini, na quarta-feira nós acabamos assim falando um pouquinho sobre o que, que era isso. Era para medir a febre, né, gente? Isso é um fato, né? Para saber como é que tá o apoio, quem tá mesmo, quem que vai botar a cara lá para me apoiar. Essa é a questão, porque a política, minha gente, ela é meio delicada. Por quê? Porque às vezes a pessoa chega lá e eu já... Sabe por que, que eu falo isso? Porque eu tenho contato já com a política municipal há bastante tempo. Há bastante tempo com a política municipal, conversando com vereadores, acompanhando as eleições municipais aqui no Arroio do Silva. Não foram todas, tá? Não foram todas, mas eu peguei algumas. Eu acredito que eu só não peguei efetivamente a primeira do município,
a primeira eleição aí do município. As outras não tão efetivamente, mas estava, né? Quando, inclusive, meu pai foi candidato a vereador aí por duas oportunidades, né? E não obteve êxito. Mas é aquela, porque era uma paixão dele, é uma paixão dele ainda, política, enfim, ele sempre fala sobre essa questão. É diferente de eu gostar de política e de eu ser candidato político. Eu sempre falo pra ele, eu também gosto de política. Mas eu, por enquanto, eu sempre falo pra vocês aqui também, né? Por enquanto, eu não tenho a vontade de ser um vereador, não tenho essa vontade, né? Quem sabe um dia, se Deus der a oportunidade, ser, né, prefeito, alguma coisa, mas isso é só se Deus falar. Senão eu tô legal assim, do jeito que eu tô, né? Não preciso dessa questão, porque eu sei que é difícil, tem muitas pessoas que têm muitas ideias importantes, inclusive.

ótimas que querem ser e quando estão como vereador não conseguem desempenhar porque é uma outra realidade. E aí, a ser prefeito, tem prefeitos que conseguem, tem outros que não conseguem. Assim, a gente viu aí na pequena história do município com prefeitos, né? Porque nós tivemos aí apenas 5 nomes de prefeitos, né? Até agora, Paulinho, o Seu Juca, que foi o primeiro, o Evandro, o Seu Mineiro e agora o prefeito Jorge. Então, é aquela questão que a gente sabe, é para medir a febre. É para saber, porque a política ela é tão complicada. Por que que eu falo isso? Porque às vezes você faz ali uma reunião, fala, pô, encontra a pessoa, não, estamos contigo, estamos aqui, estamos ali e tal, não, pode contar comigo e tal. Até mesmo das lideranças políticas, que nesse caso, para deputado é maior, né, porque ali são apoiadores, diferente da municipal, mas municipal também tem. E aí fica naquela lá, medindo a febre. Será que o cara aquele lá tá realmente comigo? Vamos fazer alguma coisa, vamos mexer esse time aí para ver se eles estão ou não estão. Quem tá? Aquele que faltou já tá balançado, já não se sabe se vai, se não vai. Então, claro, exceto, obviamente, né, as questões que a gente acaba comentando, que são pessoas que tinham outros compromissos ou que tiveram, por exemplo, um imprevisto de última hora e que não conseguiram ir. Isso é a questão, mas geralmente as lideranças políticas, aqueles que estão falando, ah não, tamo junto, aquela coisa toda, o pessoal que falou vai. Aquele que não aparece já fica, né, girando uma certa dúvida. Então era pra isso, porque não tinha o que ser feito, era agradecer o time que tá aqui, é falar que tava legal a reunião, que o projeto é importante, que é aquelas mesmas palavras que tanto o Zé Milton, que a gente já conversou, quanto o ex-prefeito Evandro Scaini já falaram também, né, gente? Não tem, é a mesma situação. Então não tem nada definido ainda de parceria com o Estado, não se sabe como é que ficou, se vai ficar ali o PP junto com o PSD, e ainda tá tudo... sendo debatido, sendo conversado. Então tem várias situações que estão acontecendo, que vão ser definidas agora nas próximas semanas. Então era na minha opinião, como eu falei, eu acredito que essa reunião era mais para medir a febre. Não, será que o time está mesmo unido? Não, quem que está, quem que não está, quem é que vai, quem que não vai, quem que eu posso contar, quem que eu não posso. Acho que é mais ou menos isso, porque O ex-prefeito Evandro Scaini, ele que está fazendo as visitas, as lideranças que já falaram apoio, ele vai perceber, opa, esse aqui veio, não, mas aquele lá daquele município, aqui em Araranguá veio tantos, mas não veio fulano, então eu acho que esse aqui já não dá mais para contar e tal, exceto, obviamente, algum compromisso ou outro já agendado. Então, na minha opinião, acho que era mais ou menos isso, porque não poderia divulgar o nome, não poderia pedir voto, só pediria falar, nós vamos fazer aqui pela nossa região, é isso que nós queremos. O Zé Milton falando que seria o representante do Sul que há 12 anos não tem na capital do estado e assim por diante. Nada de diferente. Na minha opinião, esse lançamento de pré-campanha é mais para dar ou às vezes uma injeção de ânimo naqueles que estão também apoiando, mas em dúvida. E também para o próprio candidato, os pré-candidatos a medirem. Opa, não, tá legal, acho que agora vai. Agora eu acho que a gente vai engrenar, vai dar certo. Eu acho que não sei se vocês conseguem me entender aí nessa questão. Vamos seguindo por aqui. 9 horas e 47 minutos, 9h47. Eu quero finalizar aqui a nossa programação com uma boa notícia a nível do bem-estar animal. Inclusive, nós vamos tentar contato com o prefeito Jorge Luiz Freitas para ele vir aqui bater um papo com a gente, fazer um apanhado geral aqui com todos nós. Como é que está o andamento dos trabalhos aí, né, dele como prefeito depois da festa do peixe. Eu mandei mensagem também para o meu amigo Éder Oliveira, ele que é o responsável, né, aí pela Defesa Civil, e falando com ele para ver se a gente consegue que ele venha aqui. E como é engraçado, né, gente, tem algumas áreas que são importantes da gente conversar, da gente bater um papo aqui, só que eu entendo muito bem e não faço essas cobranças aqui, só que eu sei que as pessoas que utilizam esse espaço público, que é trabalhar na prefeitura, eles têm que começar
a se preparar a bater um papo com a gente, né? Não, não digo só aqui comigo, não, gente. Não digo só aqui comigo. Mas é um vídeo que tem que ser gravado para colocar na, no, no, no, nas redes sociais da prefeitura, né? Com mais... como é que eu vou explicar aqui para você? Com mais espontaneidade, sem medo de falar, aquela coisa toda. É uma entrevista que tem que dar, por exemplo, para o portal e para o jornal da Rose, né, que é o Gazeta do Vale, ou na Rádio Araranguá, ou emissoras de TV, a TV Sul, ou aqui para nós também, porque isso é importante, gente. É um serviço público. Ah, é um serviço público. As pessoas estão num serviço público. E aí, às vezes, vai precisar de uma resposta para a comunidade, uma conversa, um vídeo, olha, estamos aqui e tal. É difícil, porque eu sei que tem muitas pessoas que têm dificuldade grande com o microfone. À frente do microfone, à frente de uma câmera de uma câmera filmadora ali, quando é de imagem. Só que, né, é a questão do serviço público. É a mesma coisa que pegar aí um secretário que não consegue vir. E falar no microfone. Então, eu acho que tem que começar a trabalhar essa parte. Eu falei com meu amigo Éder, é meu amigo mesmo, né? E aí, ele falou, Pique, eu vou me preparar aqui pra gente ir. Daí eu digo, não, querido, pode vir, é uma conversa. Falei também com a minha amiga Jane Rovares, ela que era diretora da EJA. E ela disse, Pique, eu não tenho muita... eu não me sinto bem à vontade com o microfone. Eu não consigo, pode ser que eu vá lá e trave e fale. E eu disse assim, não, eu entendo muito bem, não tem problema. Mas eu acho que é importante começar a preparar, a se preparar. Porque é isso, gente. Nós estamos no mundo da tecnologia e não apenas com o rádio. O rádio permanece por muito tempo. Mas tem agora a internet, tem agora um vídeo, tem agora que pode fazer uma divulgação mais... que pegue mais um pessoal, dando um depoimento, falando, olha, a importância, já vi... Pessoas que começaram aqui com a gente na EJA, eu estou fazendo um trabalho na Defesa Civil aqui que a gente está buscando fazer isso e aquilo. É assim. É uma questão de estar num órgão público, ter essa possibilidade de fazer essas informações. E eu não estou dizendo nem que tem que ser exclusivamente aqui na rádio, não. Vai surgir momentos que precisa dar uma entrevista para a TV, que faz esse trabalho muito bom aqui com parceria do Arroio de Silva. Tem que ir na Rádio Araranguá para dar entrevista. Tem outros portais que são importantes aqui da nossa região, mas tem também aí o Gazeta do Vale, que é o Jornal da Rose. Tem, né? Eu acho que tem que começar a estar preparado para esses eventuais bate-papos, informações que são importantes, né? Não é fácil? Claro que não é. Eu não estou dizendo aqui que é fácil, e as pessoas que podem estar pensando, ah, Evandro, mas por que eles têm que ir? Porque eles estão... Não, gente, eles não são obrigados. Eles estão trabalhando lá, fazendo a função deles, que é muito boa. Mas eu acho que é interessante para essa divulgação, para as pessoas entenderem um pouco mais. Porque muitas vezes aqui no rádio a gente fala, mas nem todas as pessoas podem acompanhar. E depois, com uma entrevista, com uma live ou até mesmo com um vídeo, vai ficar nas redes sociais. As pessoas vão acessar no final da tarde, no meio-dia, à noite, e vão poder acompanhar essas informações importantes. Então, falei, né, com meu amigo Éder, vamos ver se ele vem. Vou falar com o prefeito para semana que vem. Tem a secretária de saúde que a gente quer trazer ela aqui para falar sobre esses atendimentos dos postos em horários estendidos. Falei com a minha amiga Jane sobre as informações da EJA. E eu respeito e entendo muito bem, porque tem muitas pessoas, e já aconteceu, não sei se vocês lembram, quando veio a diretora de cultura aqui, que era, agora me perdoe aqui, eu esqueci o nome dela, mas ela veio aqui conversar com a gente, e ela teve, ela ainda veio acompanhada da secretária de educação, e mesmo assim ela não conseguia, né, falar, e uma pessoa esclarecida, uma pessoa estudada, né, mas que chegou na frente do microfone e travou, não conseguia falar, e eu entendo perfeitamente, né, então, mas eu ainda... Né? Entendo perfeitamente, mas eu acredito que esse preparo tem que ser feito. Não adianta, tem que perder esse medo, perder essa barreira para que o serviço público chegue com mais informações daqueles que são responsáveis.
Bom, gente, a gente vai tentar contato. Já falei com o meu amigo Éder, a gente vai falar com o Johnny também, porque a Secretaria de Obras também segue intensificando os trabalhos preventivos aí, né? Tanto a Defesa Civil quanto a Secretaria de Obras, e é a Prefeitura do Arroio do Silva, que intensifica os trabalhos preventivos para garantir mais segurança à população durante esses períodos de chuva. As equipes realizam a abertura e manutenção de valos, melhorando o escoamento da água e contribuindo para reduzir os riscos de alagamentos em diferentes pontos.

do município. As ações preventivas continuam nos próximos dias, reforçando aí então o compromisso da administração, da prefeitura, com a prevenção, a segurança e o cuidado da comunidade. Tá bom? É importante esse trabalho aí que a gente vai destacar aqui também. Bom, e tem aqui mais uma informação que eu ia falar sobre o bem-estar animal, eu acho muito importante a gente destacar isso. A Prefeitura de Balneário Arroio do Silva deu mais um passo bem importante agora, né, para o funcionamento e o fortalecimento das políticas públicas voltadas à causa animal. O prefeito e a prefeitura, então, iniciou a estruturação do Departamento de Bem-Estar Animal, que foi criado, eu acho que há um mês atrás, aproximadamente. Será responsável por desenvolver ações de proteção, conscientização, promoção da saúde e atendimento às demandas relacionadas aos animais do município. A médica veterinária Lívia da Silva passa a integrar a equipe da administração municipal como diretora do novo departamento. Inclusive, vamos tentar trazer ela aqui para bater um papo, para falar sobre essa experiência. Vai contribuir com sua experiência para ampliar e qualificar os serviços oferecidos à população. A iniciativa reforça o compromisso do prefeito municipal, Jorge Luiz Freitas, com o cuidado, a proteção e a promoção do bem-estar animal, investindo em ações planejadas e em um atendimento cada vez mais eficiente para a comunidade. Nós vamos tentar bater um papo e tentar trazer a médica veterinária Lívia da Silva, que é agora a diretora do bem-estar animal. Importante, muito bem. Falamos aqui algumas notícias, algumas informações do Arroio do Silva que a gente traz em destaque aqui para vocês.

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0: Valeu, Gustavo, obrigado pela participação aí, então, Gustavo da Santa Helena. A minha amiga, a Paula, e o meu amigo Mano ali da Chequim, eu tava falando sobre a distância dos postos, aliás, das unidades de pronto atendimento, né, UPA e hospitais. Ela me mandou aqui, olha, falando sobre distância, lá em Caxias, onde nós morávamos, era maior até a UPA ou hospital, então às vezes o povo reclama demais. Ela fala, lá na região de Caxias, e tem muitos moradores de Caxias aqui no Arroio do Silva, sabem bem, distância, o tempo estimado para percorrer de carro com carro, dependendo do trânsito no local, era de 20 a 25 minutos para chegar até a UPA, aproximadamente aí entre 9 e 11 quilômetros. Vejam bem, hein? É, e aqui é mais perto, gente. É mais perto e não tem, na realidade, a questão da UPA não tem como fazer aí

0: essa parte que nós estamos falando, que é uma UPA que é no Arroio do Silva. 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Nós vamos fazer um intervalo. Agora vem chegando o nosso Bom Dia Cidade. Tem a mensagem da manhã. Já já tem a previsão do tempo novamente com vocês em nome de Laboratórios Bioanálises. E ainda tem as curiosidades do dia, né? Não deixe de conferir. A gente vai a um breve intervalo e nós voltamos em seguida.
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0: 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Alô, minha gente, estamos de volta, 10 horas e 5 minutinhos. 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São 10h07 agora, com 17 graus de temperatura. Vamos começar aqui a nossa mensagem da manhã. Vamos, pessoal, fazer a nossa mensagem de hoje. Ontem nós falamos sobre a mensagem aí de aguentar um pouco mais, resistir um pouco mais, né? Porque não é que Deus queira nos, né, nos testar, ou não é que Deus goste de nos colocar na prova, mas é para ensinamento. E a gente vai fazer esta mensagem de hoje aqui com todos vocês. Vamos nessa? A mensagem de hoje, desta sexta-feira, assim como nós falamos ontem, né, sobre a questão de aguentar um pouco mais a prova, o processo, resistir um pouco mais, então persistir, insistir, para vencer a resistência, então a persistência, a insistência, a vencer a resistência. Só que Deus não gosta e nem quer que a gente fique na prova, fique no deserto, fique, né, passando por momentos de dificuldades. O que na realidade Deus quer com essas situações, com os momentos de dificuldades e que nos causam um sofrimento, né? Que muitas vezes cada um entende o sofrimento que leva, o peso do fardo, a cruz que é pesada, cada um entende que é pesado. Cada ser humano tem o seu sofrimento e geralmente é pesado, só que ele vai ser momentâneo, ele vai passar mesmo. Só que nisso tudo, Deus está nos ensinando. Por que que Deus está nos ensinando? Porque a partir do momento que Deus nos ensina, a nossa história, ela serve para inspirar pessoas. Veja bem, quantas pessoas já passaram por problemas de saúde, que venceram doenças que poderiam ser desenganadas pelos médicos e a história dela serviu de inspiração. Pessoas que foram ao fundo do poço financeiro e que retornaram e que hoje são bem-sucedidas e que serviu de inspiração também. Famílias estruturadas, relacionamentos, enfim. Isso é. E porque cada detalhe da vida de nós, de cada um de nós, dos seres humanos, ela é preparada por Deus, né? E tem coisas muito maiores ainda que Deus tem para nós. Só que quem olha para você e olha para aquelas pessoas que já passaram por momentos de dificuldades, e pode ser você que esteja me acompanhando agora, viveu momentos e a tua história agora é inspiradora, viveu momentos de dificuldades em várias situações aí da tua vida e agora é inspiradora a tua história, isso serve para você que muitas vezes, né, as pessoas te julgaram, os momentos que ninguém entendeu que você passou, mas Deus te ajudou, Deus estava sempre ali, mesmo quando você estava pensando que estava tudo acabado, né? Não tinha mais jeito, a história já estava enterrada, vida financeira não ia ter mais volta, vida sentimental não tinha mais retorno, não tinha mais recuperação, não tinha mais reestruturação e não tinha nem milagres na área da saúde, porque você estava desenganada, inclusive pelos médicos, você estava desenganada, inclusive pelos médicos. Então, é isso que nós falamos. E isso, quando Deus nos ensina e nos coloca nesses momentos, nesses processos, ele está nos ensinando a ser forte, porque nem tudo aquilo que é mal, que é dolorido, vem para a morte. É para nos ensinar a crescer. Então é por isso que nós podemos confiar nesta bondade e misericórdia do Senhor também nos momentos complicados. E a gente começa a nossa mensagem de hoje com este lindo louvor da Natália Braga. Deus está te ensinando, Deus está te mostrando, mas você que já passou por esse momento, por essa dificuldade, preste atenção com o perigo da queda, que depois a gente vai falar sobre esse versículo de 1 Coríntios, no capítulo 10 e no versículo 12. Bom dia!
11: A tua história foi escrita para inspirar, cada detalhe da tua vida para preparar coisas maiores.

assim, Deus está te ensinando. Para essa mensagem daqueles que passaram, né? Para você crescer, para você que cresceu, Deus já te ensinou a ser forte. Você cresceu, você se fortaleceu, você resistiu um pouco mais, você aguentou um pouco mais, como foi a nossa mensagem de ontem, né? Nem tudo que é mal, nem tudo que é dor, nem tudo que é sofrimento é pra morte não, gente. É pra crescer, é aquilo que Deus quer nos ensinar. Deixa Deus te ensinar, deixa Deus te lapidar, deixa Deus fortalecer a tua estrutura, né? Deixa Deus trabalhar, porque enquanto Ele vai te moldando, tudo Ele vai cuidando e tudo vai mudando ao teu redor. Você pode deixar Deus te ensinar, você pode deixar Deus lapidar toda essa estrutura que está acontecendo neste momento. É esse momento que você está passando por isso e muitos já passaram. Muitos já têm uma história inspiradora, né? Por isso que eu digo, Deus ensinou a ser forte pessoas que passaram por isso, né? Naquilo que acreditaram que era para a morte, mas não foi, e foi um crescimento. E agora Deus está ensinando muitas pessoas a serem fortes, tá? Porque nem tudo isso, essa dor, esse sofrimento que é mal, que é ruim para nós, não é para a morte, não. É para você crescer, é para você continuar, é para você entender que Deus está te ensinando, Deus está te ajudando a ser forte. Então é por isso que não é para você desanimar, não é para você abandonar, é para você continuar. Deus está te ensinando. E se Ele está te ensinando, a palavra de Deus tem muitas palavras de ensino e instrução para viver da melhor maneira que agrada a Deus. E muitas vezes isso que nós estamos passando para o nosso crescimento, que nós já passamos e tem histórias inspiradoras, aquilo que nós estamos passando vai ser para inspirar. E aquilo que nós iremos passar, nós estamos nos preparando para enfrentar guerras maiores. Lembra do que eu falei ontem na mensagem da manhã? É isso que acontece. Só que se nós buscarmos a palavra de Deus, se nós nos aproximarmos de Deus, Deus vai nos aproximar e vai nos ensinar a tomar uma decisão correta para não se arrepender. Muitas vezes a gente tem avisos na área da saúde que é para cuidar, cuida da tua saúde, presta atenção e tal, e não temos, daí vamos lá e temos um diagnóstico. Não aprendemos no amor, vamos aprender na dor. E não é para a morte, daí vai ser para o testemunho de Deus, para mostrar, olha, esse Deus me curou, foi Deus que me curou. Eu tive que fazer todo o processo, Deus trouxe médicos, teve pessoas que se aproximaram, mas Deus me curou. Então, nós temos que ter sabedoria e entendimento. É importante a gente saber, né? É importante a gente saber que isso é certo. Nós temos que estar sempre aprendendo. Por isso que Deus nos ensina. Deus nos ensina. E as orientações divinas, elas nos guiam. Guiam as nossas escolhas e fortalecem a nossa fé. Elas ensinam, essas orientações ensinam sobre o amor, a obediência e uma sabedoria diária, tá? O princípio da sabedoria é temer a Deus. E quando a gente fala temor, as pessoas sempre falam assim, ah, é ter medo de Deus. Não, não é ter medo, gente. Não é ter medo, é nos aproximar de Deus. É respeitar a Deus, é amar a Deus, né? O maior dos mandamentos, como a gente fala em Deuteronômio, capítulo 6, versículo 5, ame ao Senhor, o seu Deus, de todo o seu coração, de toda a sua alma e com todas as suas forças. Mas eu quero chamar a atenção para você que já cresceu, para você que já aprendeu, para você que Deus te ensinou naquele momento difícil e agora você acredita que está forte, está realmente pronto para qualquer outra guerra, tá? Para você que está enfrentando isso, esse momento agora, Deus está te ensinando, Deus está te fortalecendo, Deus está fazendo você aprender, Deus está fazendo você encarar isso, Deus está te ensinando a ser forte. Mas para você que Deus já te ensinou, já te fortaleceu, cuidado com a queda. O perigo da queda é que diz na palavra de 1 Coríntios, no capítulo 10, versículo 12. Assim, aquele que julga estar firme, estar forte, estar inabalável, cuide-se para que não caia. Cuide para não cair
em tentações, cuide para não cair em decisões erradas, cuide para não se distanciar de Deus. Você lembra de alguma vez que você caiu feio na sua vida pessoal? Um distraído, num piso irregular, quando criança ou adulto, praticando um esporte, episódios engraçados ou até mesmo um grave acidente? Todos nós já sofremos algumas quedas na nossa vida. E dependendo disso, pode deixar marcas para a nossa vida inteira. Só que eu não estou falando do nosso corpo físico, não, da nossa vida pessoal. Eu estou falando da nossa vida espiritual. Na vida espiritual, as quedas também podem acontecer. E todo cristão que já caiu sabe que isso gera marcas que podem durar uma vida toda. E a grande maioria das vezes, nós caímos na nossa vida espiritual porque acreditamos que estamos fortes e inabaláveis e vamos nos distanciando de Deus acreditando que com as nossas próprias forças, com o crescimento que tivemos de experiências anteriores, não vamos mais perder para o inimigo, não vamos mais cair, não vamos mais voltar a tropeçar até mesmo naquilo que já tropeçamos. Mas o inimigo é astuto. Então este versículo de 1 Coríntios, capítulo 10, versículo 12, é um relato, né, do apóstolo Paulo para que nós tenhamos cuidado, mesmo perto de Deus, mesmo ali como o Senhor Jesus Cristo. Orai e vigiai, foi o que ele disse, orai e vigiai, orem e vigiem para que não caiam. Porque é pela misericórdia de Deus que permanecemos firmes. Então são duas situações hoje, tá? Para você que está enfrentando uma dor, um momento difícil, a tua história vai servir para inspirar, sim, tá? Pessoas vão se inspirar naquilo que você passou, naquele problema, naquele sofrimento, na parte financeira, na vida, na área da saúde, na vida sentimental, na área familiar e até mesmo na área espiritual. Você que está passando por isso, Deus está te ensinando a ser forte, tá? Agora você que já passou por isso, que Deus já te ensinou a superar e a tua história está servindo de inspiração, agora preste atenção para não cair, para não voltar aos mesmos erros, para não voltar a estar com essa situação. É por isso que nós temos que ter atenção. Então, deixa o Senhor trabalhar, deixa o Senhor te mudar, porque Ele está cuidando de tudo. Deixa Ele te ensinar. E você que já aprendeu, continue deixando o Senhor te ensinar. Continue deixando Deus te trabalhar na tua vida, tá bom? Então que você tenha uma ótima sexta-feira, um abençoado final de semana.

Veja bem, né? Como a gente pode pegar exatamente esse louvor, né? E esse louvor, ele é muito legal, que fala sobre essa questão de nós entendermos que tem algumas coisas, né? Que tem algumas situações na nossa vida que nós temos que aprender, gente. Aprender. São ensinamentos. E Deus quer nos ensinar. É por isso que no começo do louvor aqui, né? Deus está te ensinando, da Natália Braga, fala sobre isso. A tua história foi escrita para inspirar. Sim, e aí nesse momento de dificuldade, nos momentos de difíceis, nos momentos de dores que passamos, eu não sei qual que você passa hoje, né? O que que tem feito você sofrer? E a gente sabe que esses sofrimentos, a palavra de Deus diz que sofrimentos são leves e momentâneos, mas para nós, seres humanos, os sofrimentos são dolorosos, são difíceis, é complicado. A gente sabe que quando estamos passando, né? Nós sabemos que quando estamos passando por esses momentos assim, é difícil demais, é doloroso. Só que eles são momentâneos, eles vão passar. Não é para a morte. Lembra que diz o louvor, né? Nem tudo que é mal, nem tudo que é dolorido, nem tudo que é ruim é para a morte. Não, é para crescer mesmo. É para você crescer, é para você se lapidar. Então, só que tem muitos que já passaram e voltaram a cair. Essa é a palavra de hoje para você que está vivendo uma vida mais tranquila financeira. Você que passou por um problema a nível familiar, a nível sentimental, você que teve problemas com vícios. Isso é importante a gente falar. Para você que acha que está firme, que você acha que está forte, não se coloque em situações de risco. Não se coloque, não se coloque, porque aquele que julga estar firme, aqui em outras palavras, aquele que julga estar forte, que não será mais abalado, que não vai cair naqueles mesmos erros, cuidado para não cair, cuide-se para que não caia. A palavra de 1 Coríntios capítulo 10, versículo 12, porque tem muitas pessoas que tiveram, infelizmente, um vício em alguma questão, porque teve muitas pessoas e tem muitas pessoas que estão mascarando um vício, né? O vício do álcool, das drogas, da pornografia, da mentira, tantas e tantas outras coisas, que isso se torna um círculo vicioso, né? E a pessoa utiliza isso como, né, uma coisa natural do dia a dia. E aí você acredita que largou aquilo ali, que já está forte, e mesmo assim vai se colocar em situações de perigo. Não faça isso. Não faça isso, porque você vai cair. Na vida espiritual, existem quedas que podem acontecer. E é importante, então, você estar atento sobre isso. E isso é, de modo geral, para a nossa vida por completo, tá? Para você não cair mais. Então, se Deus te ensinou, se Deus te ajudou numa situação que você enfrentou, naquilo que você acreditava que era mal, que era dolorido, que era de sofrimento e que você achava que ia ser o fim, que ia acabar e não acabou, você superou com a ajuda de Deus, com a graça do Senhor, preste atenção para não cair de novo. Porque o inimigo, gente, o inimigo, ele é invisível, mas ele é real. Ele faz coisas que é para você tropeçar e cair no mesmo, né? Eu vou colocar entre aspas, nesses vícios que a gente estava falando, mas na mesma situação. É isso que acontece. Então, preste atenção, preste atenção. Deus está te ensinando, Deus te ensinou. E hoje, com a mensagem do dia, Ele te ensina novamente a ficar firmes. Porque a palavra do Senhor Jesus disse: orai, Ele mesmo falou, orai e vigiai para que não caiam. Orai e vigiai. Então, o que que é? Continue orando, continue buscando a Deus, continue aprendendo com Deus e vigie. Vigie os teus atos, vigie aonde tu vai, vigie aquilo que pode fazer você cair de novo. E vai ser mais dolorido ainda, vai ser mais complicado. E vai ser algo difícil, porque você vai falar assim, vai deixar marcas, porque você vai dizer: poxa, eu sabia que isso poderia acontecer. Por que que eu permiti? Sim, porque você não vigiou. Você estava orando, mas não vigiou. Então, e se você agora, nesse momento, está passando, né, por esse sofrimento, por essa dor, deixa Deus trabalhar aí.
Deus está te ensinando, aguente firme. Lembre lá da mensagem de ontem que a gente falou, né? Resista um pouco mais, fique firme um pouco mais, né? Persista um pouco mais para aguentar mais um pouco, porque Deus quer fortalecer a tua estrutura para guerras futuras. Você vai enfrentar outras guerras. Essa daí não é para você, não é para morte não, não é para acabar com você não. Terão outras guerras, porque Deus quer tua vida, a tua história, para inspirar muitas pessoas. Basta você falar e dar o bom testemunho. Bom dia e uma abençoada sexta-feira. Vamos nessa então? Porque Deus está te ensinando. Deus está nos ensinando todos os momentos, em todos os momentos. Nos momentos de dificuldades, nos momentos de fartura, nos momentos de escassez, nos momentos de alegria, Deus está nos ensinando. Em alguns momentos para estarmos firmes, fortalecidos, e outros para não cair naquele local aonde a gente caiu já, nas pedras de tropeço. O próprio Senhor Jesus falou para Pedro, que era discípulo, né, e amigo de Jesus, ele falou: afaste-se, Satanás. Amigo, falou pro Pedro, hein? Porque não era o Pedro, não era a pessoa.

0: Alegria, eu vou desejando para vocês aí uma abençoada e maravilhosa sexta-feira. Vamos nessa, daqui a pouco tem previsão do tempo e em seguida também tem as curiosidades do dia. São 10h29, um bom dia para vocês e a gente vai de música e volta já.
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0: Olha você que tá curtindo com a gente. Tocamos aqui Diego Vitor Hugo e Maiara e Maraísa. Conselho bom, né? Bom dia pra todos vocês. Agora são 10 horas e 32 minutinhos. Vamos fazer o seguinte, nós vamos falar de previsão do tempo aqui então, né? Previsão do tempo a gente vai trazer aqui novamente ao vivo, como a gente trouxe direto da Epagri-Sirã. E a gente fala aqui com a Gilsânia, meteorologista da Epagri-Sirã, retornando aqui com a previsão do tempo. 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Nós vamos falar de previsão do tempo, então, a Gilsânia, meteorologista da Epagri-Sirã, na capital do estado, gentilmente nos atendendo e trazendo as informações e previsão do tempo, então, desta sexta-feira e do final de semana. Gilsânia, minha amiga, bom dia, tudo bem contigo por aí?
1: Tudo bem, bom dia, Evandro, a você, bom dia a todos.
0: Muito bom dia. Hoje estamos começando com a temperatura um pouquinho mais amena, não é aquele friozão todo que seria da parte do inverno, mas o dia está lindo, ensolarado, né, Gilsânia? Como você falou, inclusive, né?
1: É, isso mesmo, porque essa massa, ela não é muito fria, né, então ela causou uma diminuiçãozinha, assim, da temperatura. Até, assim, ali na serra tá mais, né, porque ali a gente tem valores de 1, 2 graus até. Na São Joaquim tem 1, Bom Jardim tem 2, aí tem lugares que tem 4. Então, ali deu uma baixadinha um pouco a mais, né? Uhum. Mas porque é muito alto também. Mas as demais regiões do estado, elas variaram aí de 10 a 15 graus, aí a maioria, né? Então, bem tranquilo pra época do ano mesmo. E essa massa agora já tá indo pro oceano.

0: a tendência é que hoje ainda fique com a temperatura mais baixa, né? Então, hoje a máxima aí para vocês, ela fica em torno de 19, 20 graus, sol entre nuvens, tempo firme. Amanhã também, sol entre nuvens, tempo firme, subindo um pouquinho mais a temperatura à tarde, podendo chegar aos 21, 22 e tal. E aí, no domingo, tem mudança no tempo de novo. Então, no domingo pode ter sol pela manhã, mas se tiver a abertura de sol pela manhã, elas devem ocorrer, assim, com aumento da nebulosidade no decorrer, assim, sabe, do dia. E, uhum. e a condição de chuva, ela é preferencialmente mais tarde e noite, assim, podendo vir acompanhado de temporal isolados. Aí a gente tem, no domingo ali, a aproximação de uma frente fria e influência de áreas de baixa pressão. Então, tem essa condição, né? E aí, inclusive, para segunda-feira, para segunda-feira ainda pode ter alguma chuvinha ali, mas ele não bota o dia inteiro, não, se tiver mais tarde e noite.
1: Sim.
0: Mas, porque não, a frente se afasta depois, e aí se formam algumas áreas de instabilidade no Rio Grande do Sul, e aí vai mostrando uma condição para segunda, terça-feira ali, de ter mais essa possibilidade de algo que sobra do Rio Grande do Sul para a divisa, como aconteceu da última vez.
1: Aham, uhum. Sim, sim.
0: Mas seria isso, sim. Mas principalmente na terça e na quarta, instabilidade, assim.
1: Sim.
0: Segunda não tá, segunda tá mostrando mais tarde e noite, né?
1: Uhum.
0: E depois ali na terça e quarta, maior instabilidade.
1: Certo. Ô, Gilsane, podemos afirmar aí, então, que esses próximos dias, tempo firme, então, até domingo ali, o decorrer do dia?
0: É, isso aí.
1: E alguma alteração do mar agora para esses
0: não,
1: últimos?
0: Não, o mar, ele tem, assim, o que ele tinha que alterar, ele alterou,
1: uhum,
0: né?
1: Sim.
0: Também não foi muita coisa.
1: Exato.
0: E a tendência é que permaneça hoje, assim, um pouquinho mais com ondas em torno aí de 2 metros e amanhã já baixe. Então, a tendência é de melhor.
1: Muito bem, tá aí a Gilsânia, meteorologista da Epagri-Cirã, gentilmente nos atendendo e trazendo as informações aqui para nós, para vocês que estão ligadinhos aqui na 87.9. 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
2: Atenção, atenção!
1: Vamos aqui, peraí, depois vem os nossos colaboradores. Atenção, atenção aí, Evandro. Presta tua atenção aí, Evandro.
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1: Agora sim, Evandro Pique! João Bosco, Vinícius e Gustavo Lima, fala comigo, bebê!
4: Já que sua

0: isso aí, minha gente! 25 horas, João Bosco, Vinícius e Gustavo Lima. Fala comigo, bebê. Vamos então nessa sexta-feira. Sexta-feira maravilhosa. 21 minutinhos faltando para as 11 horas da manhã. E nós estamos por aqui com todos vocês, minha gente. E a gente vai seguindo, né? Claro que vamos. Vamos continuar aqui com os nossos parceiros. Bom, eu tenho mais um recadinho importante para trazer aqui para vocês, né? Antes de tocar mais música aqui, eu tenho dois recadinhos. 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Agora sim a gente faz um intervalo então pra vocês e voltamos já.
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9: Vamos nessa, minha gente. Estamos de volta por aqui. Então, você ligado aqui na Verdes Mares FM. 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Beleza! Pessoal, vamos seguindo também por aqui. 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Gente, vamos lá então, né? Também tem o meu amigo Paraíba, lá do Mercadão Paraíba, já tá desde cedo com a gente, radinho ligado, Verdes Mares FM, e curtindo aí a nossa programação, né? Daqui a pouco tem curiosidades do dia, daqui a pouco a Dani chega por aqui. 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Vamos lá, nós vamos tocar música aqui pra vocês, podemos? Então vamos tocar música aqui, que eu sei que os amigos e as amigas acompanham o nosso programa, gostam de curtir, e a gente vai estar tocando aquela música especial. Hoje é sexta-feira, hoje é dia de dar aquela dançadinha especial, e a gente vai chegando com música aqui na Verdes Mares FM. Vamos fazer o seguinte então, vamos tocar música pra vocês. Quem é que tá querendo curtir aí música com o Rainha Musical, hein, pessoal?
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9: Vamos nessa então com Rainha Musical aqui pra vocês. O Guardanapo.

0: papo, gente! 5 minutinhos, voltando para as 11 horas da manhã. E você tá curtindo com a gente, tá dançando aí com a gente nesta manhã de sexta-feira. Música bacana, é isso, né? É o Rainha Musical, o Guardanapo. E o pessoal tá aqui, tá se divertindo, tá bom demais. Gente, deixa eu só falar pra vocês aí. 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Nós tocamos o Rainha Musical por aqui, né? Vamos tocar mais uma assim, nesse embalo agradável, nesse embalo gostoso aqui que a gente tá tocando com todos vocês aí, então, vamos nessa!
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0: Já que é assim, a gente agora vai com o Musical Som 7, pra você conferir aqui. Eu também adoro.

0: Olha o Musical Som 7 tocando pra você curtir aqui. Você adora?
1: Eu também adoro, né?
0: Eita, nós! Bom demais pra vocês conferirem aqui com a gente. Vamos fazer o seguinte, faltando um minutinho pras 11 horas da manhã, né? Faltando um minuto pras 11 da manhã. Nós estamos por aqui então com todos vocês e você vai ligadinho aqui na Verdes Mares FM. Você adora? Adora mesmo?
1: Ah, eu também adoro estar com vocês, mas essa semana já tá quase no final, né? É quase hora de dar tchau.
0: A Dani tá por aqui. Aí, Dani, como é que tá? Tudo certo? Tudo numa boa? Tudo tranquilo? Muito bom dia, tudo bem aí?
2: Muito bom dia.
0: Bom dia. Como é que foi aí a quinta-feira de cinema?
2: Legal.
0: A sessão cinema com vocês, né?
2: Sessão cinema.
0: Você?
2: Yasmin, e a Lara, e a outra Lara e a Ana.
0: Todo mundo?
2: Todo mundo foi assistir filme.
0: Oh, barbaridade. Tava bom?
2: Tava legal.
0: Qual é que era o filme que vocês foram assistir?
2: A gente foi ver o live action da Moana.
0: Ah, Moana.
2: Moana.
0: Moana. A grisada gostou?
2: Gostou.
0: Adoraram?
2: Sim, filme legal.
0: É legal, né, gente? Você também gostou? É diferente?
2: Gostei, eu gosto.
0: The Rock é o The Rock, né?
2: The Rock é o The Rock.
0: É, não adianta, né, cara? É o... Como é que é o nome dele mesmo? É Danny White. É, como é que é?
2: Danny White? É. Não sei o que é Johnson.
0: É. É, não, é Johnson. Dino, agora eu esqueci a pronúncia do nome dele, tá aqui na ponta.
2: Dwayne Douglas Johnson.
0: É, Johnny Johnson, né? É Dwayne Johnson. É, Dwayne Johnson, alguns falam. O The Rock. Ah, cara, os filmes do The Rock, eu vou te falar, cara, é legal porque tem bastante ação e tem comédia também, né?
2: Sim.
0: Não é apenas só ele que faz o grandão lá.
2: Ele faz o Maui.
0: O Maui? É. E quem que faz a Moana?
2: É a Auli Cravalho.
0: É? É legal? Fez um papel legal assim? É bacana ou não?
2: Eu tava comentando que... A atuação dela foi boa,
0: uhum.
2: Mas eu já vi atuações melhores.
0: Sim.
2: A menininha que fez o live action do Stitch interpreta melhor que ela.
0: É mesmo?
2: Sim.
0: Que legal. Bom, tava bom, né? A gurizada foi ontem no cinema do Center Shopping Araranguá. Tem dicas de filme hoje de cinema? Torna, a gente vai trazer as curiosidades do dia. Vou tocar só mais uma musiquinha agora com vocês e nós voltamos em seguida.
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0: Olha aí pra você conferir com a gente, Zezé de Camargo, irmão da Lua, amigo das estrelas, tocando pra você curtir aqui com a gente. 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Vamos fazer o seguinte? A gente vai com os nossos colaboradores e voltamos na sequência.
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4: Oh.
0: Ô, gente, vamos lá então, você que tá ligado aqui com a gente, são 11 horas e 10 minutos, vamos falar das curiosidades do dia. Estamos chegando então para este 24º dia do sétimo mês do ano de 2026. Vamos falar do 24º, 25º e 26º. Nós estamos no 205º dia do ano. 205, Dani, em números romanos?
4: São dois Cs.
0: Isso.
4: E um V.
0: Isso, não tem erro. Hoje tá fácil demais. Faltam 160 dias para acabar o ano de 2026. E 160 em números romanos, como é que fica aí, dona Dani, pro pessoal saber?
4: É um C, um L e um
0: isso.
4: X.
0: Isso, um C, um L e um X. Boa! O que, que a gente tem aí de curiosidades do dia que você pode trazer para nós do dia 24 de julho? Estamos perdidos. Estamos perdidos, não sabemos
4: em
0: mais
4: 1839,
0: o que vamos fazer.
4: A República Juliana, proclamada
0: Quanto?
4: 1839.
0: Tá.
4: A República Juliana, proclamada por David Canabarro.
0: Que era a República Catarinense, só para as pessoas entenderem, que a gente já falou sobre isso.
4: E Giuseppe Garibaldi formam uma confederação com a República vizinha, a República Rio-Grandense.
0: Viu só? Então tinha a República. Também teve revolução aqui com a República Juliana, a República Catarinense, ou República Catarinense Livre e Independente. Foi um Estado republicano revolucionário proclamado a então província de Santa Catarina do Império do Brasil. Essas questões dessas guerras, eu acho que essas revoluções, eles queriam que fosse formado países, né? Que eles não ficassem juntos com o imperialismo do Brasil naquela época. Eu acredito que essas revoluções eram mais para voltar a ser um país. Claro que a história conta diferente, mas eu acredito que o anseio de cada um era. E se nós formos analisar a Europa, se for colocar a Europa, se fosse a Europa um país, obviamente que nós teríamos, né, uma potência. Já os países já são desenvolvidos, obviamente, mas teria uma potência muito maior. No nosso Brasil, se fosse dividido os estados, teriam países que, né, infelizmente não teriam tanta tanto destaque, ou até poderiam ter, porque daí iam ser melhores administrados ou alguma coisa que ia acontecer. Mas vejam bem, são 27 unidades federativas aqui no Brasil, seriam 27 países, ou alguns iriam fazer uma fusão, alguma coisa assim, mas se você analisar aqui, eles queriam a República dos Pampas, Rio Grande do Sul, Santa Catarina e Paraná. Um tempo eles queriam separar assim, né? Então teve muitas revoluções que o pessoal, eu acho que seria mais fácil de administrar do que um país tão grande a nível continental, né?
4: Exatamente.
0: Daí o pessoal fala, mas por que que nos Estados Unidos dá certo? Cara, eu não moro lá, né? E se dá certo realmente, né? Alguma coisa de errada está no nosso país, então.
4: E também vale lembrar que o tamanho do Brasil comparado aos Estados Unidos é muito diferente.
0: Sim.
4: Os estados dos Estados Unidos são muito menores do que aqui no Brasil.
0: Uhum. Sim. Sim.
4: Santa Catarina não é um estado muito grande comparado ao resto dos outros países.
0: Sim.
4: Mas consegue dar de 10 a 0 em muitos estados no norte-americano.
0: Sim, mas é aquilo que eu falo. E na questão assim, Dani, dessa possibilidade de ser comparados estados com estados, né? Lá eles dão autonomia de leis para os estados também. Lá tem estados que têm algumas autonomias de leis diferentes que podem colocar, não fica só apenas na federal, né? Então eles acabam abrindo assim, mas entendo que teve essas guerras aí, eu acho que era mais para separar mesmo. Ô Dani, um pouquinho antes, ou bem antes até, né, me chamou a atenção aqui que cidadãos de Luauarden, né, ou poderia ser falado assim em português, a Leeuwarden, tá? Na Holanda, eles fizeram uma greve contra a proibição de cerveja estrangeira em 1487. O pessoal estava querendo beber uma cervejinha estrangeira e lá eles tinham feito uma proibição nesta cidade. É uma cidade dos Países Baixos, então na Holanda, né? E aproximadamente 95 mil habitantes agora. E eles fizeram uma greve contra a proibição.

0: uma cerveja estrangeira. Vamos lá, daí nós pulamos para 1839 e assim por diante, o que mais que a gente tem agora?
1: Em 1911, Hiram Bingham III redescobre Machu Picchu, a cidade perdida dos Incas.
0: Ah, redescobriram, né? Então isso aconteceu lá anteriormente, agora em 24 de julho de 1911, mais de 100 anos atrás, 115 anos atrás, redescobriram a cidade de Machu Picchu, que era a cidade perdida dos Incas. Tem mais ainda?
1: Em 1915, o navio de passageiros SS Stalant vira enquanto amarrado a uma doca no rio Chicago. Um total de 844 passageiros e tripulantes são mortos no maior desastre de perda de vida de um único naufrágio nos Grandes Lagos.
0: Caramba, cara. Ah, isso há 111 anos atrás. Era um navio de passageiros que acabou virando enquanto amarrado em uma doca no rio de Chicago. Mais de 800 pessoas, né? 850, porque tinha tripulantes, eu acredito. Maior desastre de perda de vidas em um único naufrágio nos Grandes Lagos. Grandes Lagos, também chamado aí como Grandes Lagos da América do Norte. Uma série de grandes lagos aí de água doce lá que estão nos Estados Unidos, em Chicago. Vamos lá, Dani.
1: Em 1935, a onda de calor Dust Bowl atinge o seu pico, atingindo temperaturas de 43 graus Celsius em Chicago e 40 graus Celsius em Milwaukee.
0: Olha só, 43 graus, hein, minha gente? 43 graus em Chicago, a onda de calor aí que atingiu seu pico em 1935, há mais de 90 anos atrás. Tem mais ainda?
1: Em 1982, chuvas fortes causam um deslizamento de terra que destrói uma ponte em Nagasaki, no Japão, matando quase 300 pessoas.
0: Caramba, cara, né? Não é só aqui. Você viu essa curiosidade que a gente traz aqui? Bem, bem interessante a curiosidade. Que uma ponte no Rio Grande do Sul já tinha sofrido em 2024 com as enchentes ali em Feliz, né? Na cidade, no município de Feliz. Já estive lá quando eu era criança jogando bola, né? Lá no município de Feliz. Lembro até hoje, muito legal essa experiência que eu tive lá. E aí depois eles teve uma chuvarada ali em janeiro de 2025. A ponte ela desapareceu. Né, ela foi consumida pela chuva, porque eles fizeram lá para fazer essa travessia. Aí ela foi levada pela chuva e agora eles refizeram de novo a ponte. E nessa chuva de agora, dessa semana, ela também caiu de novo, né? Que coisa, né? Chuvas, a força da água, assim, ela é incrível. E lá, Nagasaki, no Japão, em 1982, 300 pessoas, foram 299 pessoas que morreram num deslizamento de terra que destruiu uma ponte também. Quem mais aí que tem aí, Dani?
1: Em 2013, um trem a 190 quilômetros desencarrilhou na Espanha ao fazer uma curva com o limite de 80 quilômetros, matando 78 passageiros.
0: Mas daí o homem tava mais que o dobro, o homem tava pirado lá, o maquinista, né?
1: Chegar lá cedo em casa,
0: isso,
1: né?
0: Cara, 190 quilômetros por hora, mas sabe numa curva.
1: Mas sabe por que foi nessa velocidade? Queria chegar em casa para ver o Clube Atlético Mineiro conquistando pela primeira vez o título de campeão da Copa Libertadores
0: 2013.
1: Da América, depois de derrotar o Clube Olímpia.
0: Exatamente, com o Ronaldinho Gaúcho no comando aí da Libertadores da América, junto com o Atlético Mineiro. Agora, 190 km por hora, um trem para fazer uma curva a 80, que era o limite de velocidade de 80 km por hora, estava mais que o dobro, né? Tava mais que o dobro. Quase 50% acima da velocidade permitida, matou 78 passageiros. O Atlético Mineiro conquistou seu primeiro título em 2013, né? Pela primeira vez campeão da Libertadores da América. E o que mais que a gente destaca?
1: E para finalizar, em 2024, um acidente aéreo em Katmandu, no Nepal, causa 18 mortes.
0: 18 mortes em um acidente aéreo em 2024, há 2 anos atrás, no Nepal. Aniversariantes do dia, você conhece alguém aí?
1: Eu conheço uma aniversariante, ela nasceu em Nova York em 1969. Ela é conhecida pelo apelido JLO, atriz, cantora, dançarina e empresária. É a Jennifer Lynn Lopes, é conhecida como a Jennifer Lopes.
0: Jennifer Lopes, né? Muitas pessoas conhecem, uma grande atriz. Tá? Quem completa aniversário, e é muito curioso isso aqui da gente falar, Dani, é o José João Altavini. O José João Altavini, conhecido no Brasil como Mazola. Tá? Ele completa aniversário hoje, ele é nascido em 24 de julho de 1938. Ele é um ex-jogador de futebol da seleção brasileira, ele é ítalo-brasileiro, campeão do mundo com a seleção brasileira em 1958, e olha que legal, é considerado o maior jogador da história da Itália, jogador de futebol. Ele foi campeão pelo Brasil em 1958, e ele é considerado o maior jogador brasileiro na história da Itália, cuja seleção que ele também defendeu na Copa do ano seguinte, na Copa seguinte em 1962, e que ele deixou de ser, se estivesse com o Brasil, seria... O jogador brasileiro poderia ser bicampeão mundial, foi 58-62, sendo um dos raros jogadores a defender dois países no mesmo evento na Copa do Mundo. Aí, então, o Mazzola hoje completa 88 anos de idade. Tem mais alguém?
1: Que eu conheço, não.
0: É, aqui é um triste, né? Uma situação aqui que esse cara foi simplesmente espetacular, né? O seu Rolando Lero, chegou a conhecer ele? Ele fez também a Grande Família, ele foi muito bom, assim, né? O Rogério Cardoso, o Rogério Cardoso Furtado, ele trabalhou aí nos Trapalhões, a Praça da Alegria, ele era comediante na Escolinha do Professor Raimundo, o Rolando Lero, no Zorra Total também, o Epitáfio, né? Era muito bacana, a Grande Família, ele era o seu Flor. Era simplesmente maravilhoso, um grande comediante, mas infelizmente ele era nascido em 7 de março de 1937 e veio a falecer neste dia de 2003, no dia 24 de julho de 2003, ele faleceu aos 66 anos, ele era simplesmente espetacular, a morte deste comediante brasileiro. Fatos, eventos e feriados, Dani?
1: Hoje no Brasil é o Dia Nacional do Suinocultor.
0: Suinocultor, né? Suinocultor a gente sabe que é aquele que se dedica à criação de suínos. Tá aí, um abraço a todos os suinocultores.
1: Hoje é o Dia Internacional do Autocuidado.
0: O autocuidado, importante essa data aí pro pessoal estar aí com o autocuidado em dia.
1: Hoje é o dia de São Cherbel MacHoluf.
0: Mas eu não sabia nem o que falar disso aí, né? Vamos lá.
1: E hoje também é o dia da tequila.
0: Dia da tequila numa sexta-feira aí, não vão se passar, hein? Não vão queimar a largada, porque daí não dá, né? Daí
1: tequila,
0: depois fica difícil.
1: Tequila, sal e limão.
0: É, tequila, sal e limão. Sabe que eu nunca bebi esse trem aí?
1: Não?
0: Nunca.
1: É o sal...
0: Não vou beber mais também, né? Agora não vai dar mais certo.
1: O sal no dorso da mão.
0: Sim.
1: O limão e a tequila. Aí é primeiro...
0: Tem gente que bota no copo, já falei, já vi isso aí.
1: É, não, mas é porque daí quando é na mão, tu lambe primeiro o sal, vira o shot de tequila e depois chupa o limão.
0: Mendes, pai, não fiz isso aí.
1: Não, assim,
0: não,
1: ó.
0: Não sabia dessa
1: primeiro,
0: técnica
1: no
0: revolucionária.
1: No primeiro momento é tranquilo.
0: É.
1: 15 minutos depois já desandou toda a caminhada.
0: É, perde todo mundo.
1: Desanda se toda a caminhada.
0: Perde o rumo de casa, né? É, pois é, eu não, né? E aí, como eu já também já não tenho mais idade pra essas coisas revolucionárias, essas coisas novas, então já não dá mais também. Então já não vamos também. Não vamos mais experimentar a tal da tequila. Eu não lembro. Se eu tomei... Eu não lembro, mas
1: deve ter tomado.
0: Se eu tomei, não foi com limão e sal.
1: Deve ter tomado,
0: acho
1: com
0: que
1: certeza.
0: Posso até ter tomado, mas não foi com limão e sal. Disso eu lembro.
1: Eu tenho pra dizer que eu, pra te bater em experimentar a bebida, vai demorar um tempo.
0: Eu já tomei Stein Egg. Não é uma tequila, mas é um negocinho assim que, meu pai do céu.
1: Derruba. Capota o Corsa.
0: Barbaridade. Foi feito caipira, assim, de Stein Egg. Daí ela tava meio docinha, foi num aniversário mesmo. Não, perdi o rumo de casa, não voltei. É, mas vamos lá. Ô, Dani, o que a gente tem pra amanhã aí? O dia 25 tá legal, tem bastante coisa aí. Dentre eles, a gente não pode deixar de falar do São Cristóvão.
1: Exatamente, amanhã é dia de São
0: Cristóvão, cara, muito legal. Sabe por que é dia de São Cristóvão? Porque também é dia do colono e dia do motorista, que São Cristóvão é considerado o padroeiro, né, do colono, do agricultor, do motorista. Muito legal, bacana, dia de São Cristóvão aí. Que mais que amanhã, sábado, a gente tem também aí, Dani, pra falar aí pros amigos?
1: Amanhã é o Dia Mundial da Prevenção do Afogamento.
0: Certo.
1: É o Dia da Imigração Alemã no Brasil. É o Dia Internacional do Bem-Estar Judicial.
0: Uhum.
1: É o Dia de São Tiago Maior.
0: São Tiago Maior.
1: Dia do Escritor.
0: Sim.
1: Dia da Mulher Negra Latina e Caribenha. E também é o Dia Nacional de Teresa de Benguela e da Mulher Negra.
0: Então, como é que é o quê? A Teresa de Benguela, essa eu não sabia. Não sabia, Dia Nacional de Teresa de Benguela e da Mulher Negra. É, e domingo, e a gente

0: tem o que aí? Dentre eles, uma comemoração muito legal, né? A casa da vovó é uma beleza. Dia dos vovós?
1: Exatamente. Domingo é o dia da vovó e dia dos avós.
0: Isso, dia da vovó e dia dos avós, tá certo? Domingão aí, um dia bom pra fazer um churrasquinho na casa da vovó. O que mais que tem aí?
1: É o dia do Esperanto.
0: Esperanto? Dani, o que é Esperanto? Fala pra nós aí, porque essa daí eu fiquei curioso também. É, além disso, domingo é dia nacional do arqueólogo, é dia do recepcionista, ou, na grande maioria das vezes, da recepcionista, dia mundial de proteção aos manguezais e dia do Esperanto é o que, Dani?
1: O dia do Esperanto... O Esperanto é formado pela junção radical da decência. É uma junção de países, mais ou menos.
0: Meu Deus do céu, tem coisas aqui que não dá. É segunda-feira, eles estão colocando que é dia de levar suas plantas para passear. É verdade, tem coisas que... É, não dá. Não dá para acreditar, né? É como a gente fala, o 6-7 aí não dá, né, cara? Que geração é essa? Vamos lá, então. Ô, Dani, falando aí, tem mais alguma informação aí?
1: E hoje tem os filmes, né?
0: Ah, é! Vamos de filmes antes, Sextou. Então. Deixa eu só falar aqui, então, né? A gente tem a Fases da Lua, nós estamos com 78% da Lua visível, segue crescendo e daqui 5 dias nós temos a fase de Lua cheia. Então, vamos lá, é contigo. O que, que nós temos aí neste sextou?
1: Primeiro, vamos falar que no Center Shopping Araranguá tem os filmes em cartaz.
0: Ah, muito bom. Muito
1: ainda
0: bom,
1: tem muito Toy bom. Story 5, certo. Tem os Minions e Monstros, tem Moana, o live action, tem o Odisseias e também já tem a pré-venda do Homem-Aranha Um Novo Dia.
0: Exatamente. Já tem a pré-venda pra quando que é pré-venda. O Homem-Aranha?
1: É pra quarta-feira, dia 29.
0: Tá, quais são os filmes mesmo aí, só pra gente repetir pro pessoal? Moana, que é bem legal, né? Como você falou, é um
1: Moana,
0: filme bacana.
1: Moana, o live action, os Minions e Monstros.
0: Sim.
1: Toy Story 5.
0: São praticamente três animações, né? Exatamente. Pra assistir com a família toda, né?
1: Isso, tem o Homem-Aranha, que também dá pra assistir com a família toda.
0: Sim, sim.
1: E tem o Odisseia.
0: O Odisseia seria o quê, assim, Dani? Um filme voltado lá mais próximo daqueles...
1: Da mitologia.
0: Da mitologia, Troia, o 300, isso. É mais ou menos assim, né? Certo. E algum filme que você queira destacar aí pro pessoal poder acompanhar em casa, já que alguns não querem ir ao cinema do Center Shop?
1: Eu, como sou uma pouquíssima fã... Pouca dos filmes fã. Da Marvel,
0: pouca.
1: Eu vou indicar hoje o Doutor Estranho no Multiverso da Loucura.
0: Ah, legal, esse aí é bom porque os filmes da Marvel, eles são bem legais porque eles trazem também, né, Dani, uma ação, né, de ficção, obviamente, né, de personagens, heróis aí e tal, mas que acabam agregando, assim, pra nós essa possibilidade aí, então, do... Como é que a gente acaba comentando? Que é aquela possibilidade da família toda assistir, né?
1: Exatamente.
0: Isso. Fala
1: então,
0: aí pra nós.
1: Então, o Doutor Estranho passa no Disney Plus, ele conta o filme inteiro do Doutor Estranho, é ele tentando proibir a Feiticeira Escarlate de acabar com o mundo. Então, junta dois personagens em um filme só, o filme é bem bom de assistir.
0: Legal, e ele que sempre a gente comenta, né, ele também faz parte aí dos filmes da Marvel, principalmente daquela Vingadores, aquela coisa toda, né?
1: É, e sem contar que no final do ano de 2027, do ano que vem, se eu não me engano, sim, lança os Avengers de novo, mais um Vingadores no final do ano e vai ter a presença de alguns personagens que não eram pra estar em todos os Vingadores, mas já apareceram no trailer.
0: Olha só, eu confesso que assisti, eu acho que quase todos, se eu não assisti todos os Vingadores, acho muito legal os Vingadores, mas eu prefiro ainda o primeiro. Pra mim o primeiro foi incrível, cara. O primeiro é aquele que tem o Loki, né? Que ele abre o portal lá, daí vem o...
1: É, eu gosto muito do...
0: Como é que é o do raio lá? Agora me esqueci, o Thor?
1: O Thor. Eu gosto muito do último, porque junta todos os universos juntos.
0: É, tem tudo junto
1: então,
0: daí, né?
1: Então o último é muito legal. Uh-huh. E mais um filme que eu vou indicar hoje, um pra assistir em casa. Ele lançou em 2025, tem na Netflix. O nome do filme é O Caramelo.

0: Aí a neta teve que se separar dos avós porque a mãe queria viajar e tal, alguma coisa, daí ela ficou sozinha e ele pedia pro cão sempre acompanhar ela. Agora eu não lembro aqui, não sei se é Vidas de Cachorro, alguma coisa assim. E daí no final eles se reencontram.
1: Eu sei que tem dois filmes que falam sobre cachorro. Eu não vou conseguir lembrar o nome do filme agora, mas tem um que ele é o cachorro, ele é representado por um... esqueci a raça do cachorro. É um golden.
0: Sim.
1: E ele é o cachorro da vizinha. E toda vez ele aparece na frente da casa da personagem principal do filme.
0: Sim.
1: Tanto embaixo do carro, no sofá, no quarto. Ainda. E um dia a vizinha pergunta desde quando que ela tem câncer. E ela diz que o cachorro identifica antes da pessoa saber e acompanhou o marido dela até a morte. Então, a partir disso, o cachorro que a mulher não gostava passa a acompanhar ela no tratamento de câncer.
0: Olha só que legal. Esse que eu falo também é um porque eles eram ensinados assim e tal, alguma coisa assim, que quando identificava alguma doença, ele cruzava a patinha na frente, né, e tal. É esse filme que eu tô falando, agora eu não consigo lembrar. Mas os filmes são muito legais, assim, quando envolve... E o Caramelo é incrível, né?
1: Incrível.
0: É muito legal. Filme brasileiro, né, Dani?
1: Filme brasileiro.
0: Filme brasileiro. Vale a pena vocês curtirem. Eu acredito que muitos já acompanham. Aqueles que não acompanharam ainda, o Caramelo acompanha com a família toda, porque é muito legal. Era isso?
1: Era isso no dia de hoje.
0: Então tá aí, as curiosidades do dia. A gente ficou aqui, matou a nossa curiosidade. Em nome de quem aí, Dani?
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0: Tudo isso pra vocês e nós, se Deus quiser, voltaremos na segunda-feira.
1: Voltamos na segunda.
0: Olha só que sorriso maravilhoso esse aí de segunda-feira. Beijo, beijo, Dani.
1: Beijo, beijo.
0: Até segunda.
1: Até segunda.
0: Bom, eu também não vou negar que aí a gente fica com aquele sorrisinho, porque o final de semana tá chegando. Isso é um sorriso tristonho, sabe? É aquele sorriso de tristonho. Por quê? Porque daí chega sexta-feira, o cara pode dar aquela mais descansada a mais, mas sente falta. E aí quando chega domingo de tarde, a gente já fica lá e preparado e vamos, porque segunda-feira tem de novo. E se Deus quiser, nós estaremos de volta aqui na sexta-feira, na segunda-feira com todos vocês. Finalizando a nossa sexta-feira aqui, um beijo no coração, fiquem todos com Deus e se assim o Papai do Céu nos permitir, nós estaremos de volta segunda-feira. Beijo, beijo, gente. Alguém no nosso WhatsApp ali, Dani? Mais alguém? Então nós vamos nessa. Beijo, gente.

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0: Sérgio Matheus.
1: Obrigado, Bruninho Davi.
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1: Vamos lá! Simbora, safoneiro!

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0: sosseguei.
1: Muito obrigado.
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0: E convidar uma pessoa muito especial para cantar comigo esta canção. Ela é conhecida pelo seu grande talento musical, pela sua simplicidade, sua simpatia. Ela é uma grande amiga minha. Eu gostaria de receber com muito carinho, com aplauso de todos vocês, Soraya Moraes! Linda!
2: Boa noite!

0: Deus abençoe, gente. É um privilégio estar aqui. As palmas mais fortes para Jesus. Glória a Deus.
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3: Muito bem, queridos ouvintes, e na continuidade da nossa programação, queremos também agradecer aqui os nossos mensageiros da fé, a minha sogra, a irmã Salete, a irmã Vilma, a irmã Julie, a irmã Tânia e o nosso irmão Nardelles, que estão aí também colaborando com a nossa programação. Deus abençoe a todos.

0: habita no meio dos louvores do seu povo. Tu estás aqui. Entre nós.
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0: glória ao teu nome, Senhor. 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
2: 14 horas.

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dia! Que bom saber que você está na minha companhia para mais uma edição de Bandas e Companhia. Valeu demais, a audiência tá arrebentando, hein? Com o melhor das bandas do Sul, esse é o momento para você aumentar o volume e não esquecer de pedir sempre a sua música favorita, porque aqui o ouvinte pede e a gente toca! 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

0: E aí, tá gostando da nossa programação? Espero que sim, ó. Daqui a pouco eu estou de volta com mais Bandas e Companhia. Não saia daí! 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
3: 14 horas e 18 minutos.
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4: Curtindo a nossa programação, ouvindo o que há de melhor no Bandas e Companhia. Nessa volta, nós temos mais sucessos. Confira aí. 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

0: posso beber? Agora. Vale! Saúde!
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2: E aí, curtindo a nossa programação Bandas e Companhia com a apresentação de Nando Pinheiro. Deixa eu tomar uma aguinha ali, é coisa rápida. Daqui a pouco eu volto trazendo só as melhores. Bandas e Companhia.
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2: 14 horas e 37 minutos.
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6: De volta, Nando Pinheiro. A música não para. Vamos tocar já na sequência mais grandes sucessos, porque você está junto comigo em Bandas e Companhia.
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Macaria. Obrigado, Brasil. Obrigado, Rio Grande, Santa Catarina, São Paulo, Mato Grosso. Obrigado, Paraná. Obrigado, gaúchos e gaúchas. De todas as querências. Mil graças. Boa continuação do rodeio.

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0: Valeu, JL! 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
1: Que legal saber que você está na melhor programação do seu rádio. Fica ligado que daqui a pouco tem mais Bandas e Companhia pra você que se liga nessa rádio. É já já, hein? Não sai da frequência. 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
4: 14:55.
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8: Bandas e Companhia, tocando o que há de melhor pra você. De volta aqui, Nando Pinheiro. Vem que tem músicas de bandas, vem que tem as melhores da regionalidade do sul do Brasil. Bandas e Companhia, vamos conferir as próximas músicas.
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0: Pessoal, tudo que é bom dura pouco, chegando ao final do Bandas e Companhia, mas te prometo que na próxima edição vai ter muito mais sucessos pra você. Um grande abraço e até mais, sempre na companhia aqui do seu grande brother Nando Pinheiro, no Bandas e Companhia. Valeu! 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
3: 15 horas e 11 minutos.
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1: Hashtag sextou, sextou com sertanejo, sextou com Jonatas Gonçalves, sextou com duas horas e sextou com o melhor da música pra você aqui no Jonatas Gonçalves. Obrigado pela audiência, pra você que acompanha o nosso programa semana toda, viu? Terça, segunda, terça, quarta, quinta, ontem, quinta-feira, hoje, sexta-feira, a gente chega durante duas horas com muito do universo sertanejo pra você na sua sexta. No seu dial com o melhor do sertanejo.
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3: 15 horas e 30 minutos.
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1: Diego, muita gente acha que ter sorte na vida é ganhar dinheiro, é ter carro do ano. Não é nada disso, é isso aqui, ó.

0: Uma salva de palmas pra Yasmin
1: Santos! Yasmin Santos!
2: Yasmin Maria!
0: Muito bom, Yasmin.
1: Que energia linda!
0: Obrigado, meu amor, que Deus te abençoe.
2: Obrigado pelo convite, tá?
1: A gente que agradece.
2: Realização
1: que Deus abençoe
2: de um grande
1: muito.
2: Sonho estar aqui com vocês.
1: Obrigado por ter vindo a brilhantar essa noite com a gente.
2: Deus abençoe muito, muito, muito.
1: Amém. Tamo junto. Conta com a gente sempre. Faz muito barulho pra Yasmin Santos, por
2: muito
1: favor,
2: obrigado,
1: gente!
2: São Paulo!
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4: 15 horas e 51 minutos.
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4: 16:10.
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1: Mais amor e menos drama, né? Não é melhor? Eu acho.

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1: O melhor da música sertaneja, do jeito que você gosta, do seu artista predileto. Tem os lançamentos para você ficar por dentro das novidades e tem também o que foi sucesso em evidência ainda rolando por aqui no programa Arena Sertaneja.
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5: 16h31.
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5: 16 horas e 45 minutos.
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6: Buenas, gauchada amiga de todo o Brasil. Está começando o nosso programa Morada Campeira, edição desta sexta-feira. E a partir de agora estamos chegando para te fazer companhia com o melhor da música do Rio Grande. Muito prazer, eu sou seu amigo Wilson Batista, o amigão do povo, e te faço companhia a partir de agora. Prepare o teu chimarrão, o meu já está preparado, e sebamos, abrindo as cancelas do nosso programa, trazendo as primeiras da Darlan Pereira, Maneira pros Chapeludos e Pedro Hortaça, Cerne Pedra e Taipa.
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8: Bota que bota, que é Darlan Pereira, aqui o sistema é bruto e apaixonado, gente.

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1: Meu irmão Darlan, vou entrar na sala e vou catar um balanção contigo aí, tchê.
2: Capricha no balanço que o Fandango tá cuidando. E tá chegando a hora de tocar pro chapeludo.
1: Tá cuidando, Fandango!

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0: Este é o gaitaço do Tibúrcio das Estâncias, caçando buchincho. E neste balanço buenacho de primeira, a gente vai começando o nosso programa Morada Campeira e vamos pro nosso primeiro intervalo. Daqui a pouquinho a gente volta.
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3: 17 horas.
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4: Beleza, gauchada amiga de todo este meu Brasil, gauchada espalhada, ligadaço na nossa programação, aqui pela sua rádio preferida, a nossa rádio do coração. Vamos trazendo aí o Tchê Moçada lá perto das grotas e o Teixeirinha, Aliança

0: Pamila Mendes, Meus Filhos, programa Morada Campeira, faz mais um intervalo e daqui a pouquinho estamos de volta.
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3: 17 horas e 16 minutos.
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5: Beleza, gauchada amiga de todo este meu Brasil, gauchada espalhada, ligadaço na nossa programação, aqui pela sua rádio preferida, a nossa rádio do coração. Vamos trazendo aí o Tchê Moçada lá perto das grotas e o Teixeirinha Aliança.

0: Pamila Mendes, Meus Filhos, programa Morada Campeira, faz mais um intervalo e daqui a pouquinho estamos de volta.
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5: 17 horas e 31 minutos.
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5: Estamos de volta com o nosso programa Morada Campeira, aqui pela nossa emissora mais querida, mais ouvida, a rádio que é líder em audiência, pessoal acompanhando o programa Morada Campeira. Vamos trazendo Doné Teixeira, Tando Mais ou Menos Tá Louco de Bom, e Oswaldir e Carlos Magrão, Cantando a Minha Palmeira.

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1: E hoje tem baile de campanha. Ayrton Pimentel. Afiando a gaita velha.

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0: 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Dante Ramon Ledesma, baile de campanha, completa mais um bloco aqui do nosso programa Morada Campeira, e daqui a pouquinho a gente volta.
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3: 17 horas e 47 minutos.
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4: Buenas, gauchada amiga de todo o Brasil. Programa Morada Campeira de hoje vai chegando ao seu final. Estamos agradecendo a sua audiência, a você que está ligadaço com a gente aqui na nossa Rádio do Coração. Vamos deixar as últimas do programa. Os Mirins, Valsa pro Meu Pai. Sandro Oliveira, Louco por Fandango. E o Grupo Portal Gaúcho, A Véia Desdentada. Até a próxima, gaúcha e gaúchas de todas as querências.

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Atenção, atenção, gauchada, isso é sério, não tô de frescura. O recado é

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1: E essa música é pra todos os apaixonados presentes aqui nessa noite.
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1: Olá. Isso.

0: 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Uma salva de palmas.
1: Obrigado.
0: A uma das maiores duplas sertanejas do nosso país. Alanjo e Alex.
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1: Bonito! Que maravilha, que beleza! Poder encontrar novamente com você, Sônia. Obrigado por ter participado com a gente.
2: Valeu, Sansete! Para mim é um imenso prazer.

0: difícil, mal. Obrigado, Brasil.
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Rapaz, vai ter umas músicas que dão uma dor de cabeça na gente. Eu começo a lembrar de umas meninas que a gente já beijou há muitos anos atrás. Pelo amor de Deus, viu? Ô, sofrimento, senhor. Eu já fiz de tudo pra não te ter.